0: Gerais, o presidente vai levar a contribuição brasileira para diversos temas discutidos pelo G7.
1: A repórter Luana Karen está lá na França, mas devido ao fuso horário de 5 horas a mais por lá, nós conversamos com ela mais cedo sobre as agendas do presidente. Vamos ouvir.
0: Oi, Luana, boa noite para você aí na França. Você está na cidade de Evian-le-Bain, né? O presidente Lula chegou à cidade hoje, mas antes ele passou por Genebra, capital da Suíça.
1: E ele já teve também os primeiros encontros bilaterais, né, com os presidentes da Suíça e da França. Conta pra gente como foram esses encontros, Luana. Boa noite.
2: Boa noite, Luciana e Mariana. Boa noite aos ouvintes da Voz do Brasil. É isso mesmo, a reunião de cúpula do G7 acontece em Evian-le-Bain, cidade francesa onde eu estou, situada às margens do Lago Léman, no leste da França. Antes de chegar aqui, ainda em Genebra, Lula teve uma reunião bilateral com o presidente da Suíça, Guy Parmelin. Eles falaram sobre comércio e se comprometeram a trabalhar para diversificar a pauta de exportações entre os dois países. À tarde, já aqui em Evian-le-Bain, o presidente Lula teve um encontro bilateral com o presidente da França, Emmanuel Macron. Os dois presidentes reiteraram os avanços positivos da cooperação em defesa, em especial o sucesso do Programa de Desenvolvimento de Submarinos, o PROSUB.
0: Luana, essa é a 10ª vez que o Brasil participa como convidado da reunião do G7. Quais são os temas que estão em destaque esse ano?
2: Pois é, Mariana, o encontro em Evian acontece logo após o anúncio do acordo de paz entre Estados Unidos e Irã, tema que deve fazer parte das discussões aqui. Além, claro, da guerra entre Ucrânia e Rússia. Também haverá espaço para conversas sobre disputas econômicas entre as grandes potências, segurança, saúde e inteligência artificial. O Brasil vai participar de 2 sessões plenárias no fórum. Na primeira, dedicada às parcerias internacionais para o desenvolvimento, Lula deve defender a manutenção dos recursos destinados à ajuda oficial aos países mais pobres. Na segunda sessão, com a presença brasileira, o debate será sobre crescimento econômico equilibrado. Neste tema, Lula deve voltar a defender a reforma das instituições internacionais criadas após a Segunda Guerra Mundial. É o que se costuma chamar de sistema de governança global, como os órgãos da ONU, a Organização Mundial do Comércio e outros. O Brasil vem defendendo que o formato desses organismos foi feito num outro contexto de mundo, em que existiam menos países. E daí a necessidade de reformas para aumentar a representatividade, especialmente no sul global. O secretário de Assuntos Econômicos e Financeiros do Ministério das Relações Exteriores do Brasil, embaixador Felipe Fox Drummond, explicou a postura do Brasil.
3: Como é que você tem um crescimento equilibrado com as estruturas de governança não reformadas? Um exemplo clássico disso é a OMC. Nós estamos fazendo um grande esforço, o Brasil, em conjunto com diversos outros países, para fazer uma reforma da OMC, e a reforma da ONU, das Nações Unidas, também é algo que cabe nesse texto.
1: Luana, o que deve sair de prático nessa reunião do G7?
2: Olha, Luciano, do encontro aqui em Evian devem sair 7 documentos com assuntos considerados prioritários pela presidência francesa. Entre eles está o combate ao narcotráfico, as questões de saúde e proteção online de menores de idade. O Brasil não participa das negociações finais desses textos, mas foi convidado a enviar contribuições. Outro tema considerado prioritário pela presidência francesa é a discussão sobre minerais críticos. E a posição brasileira é que os países produtores não devem se limitar a apenas exportar matéria-prima, mas também desenvolver cadeias produtivas locais capazes de agregar valor aos produtos, o que leva a mais geração de emprego e renda para a população. Também haverá um almoço na quarta-feira de trabalho entre os líderes do G7 e CEOs de empresas de inteligência artificial. O presidente Lula retorna ao Brasil na quarta-feira. Mariana e Luciano.
0: Obrigada, Luana Karen. Bom trabalho aí na cobertura da reunião de cúpula do G7 na França.
1: Neste fim de semana, o presidente Lula assinou a sanção de uma nova lei que vai promover mudanças profundas na gestão do transporte público em todo o país.
0: O novo marco legal do transporte público coletivo urbano vai modernizar o sistema e melhorar as formas de financiamento, que deixarão de ser ancoradas apenas na tarifa paga pelo passageiro.
1: Além disso, a regulação sobre as operadoras também será aprimorada, resultando em mais qualidade no serviço prestado.
0: Para explicar essas mudanças, nós conversamos hoje mais cedo com o secretário nacional de mobilidade Mobilidade Urbana do Ministério das Cidades, Marcos Daniel de Souza Santos. Acompanhe. Olá, secretário. Vamos começar explicando para o nosso ouvinte o que, que é esse novo marco legal. Ele, pelo que eu entendi, ele dá diretrizes gerais, né, sobre todo o funcionamento do sistema de transporte público coletivo. Financiamento, planejamento de linhas, integração regional. O senhor pode explicar melhor para a gente?
4: Olá, Mariana, Luciano, tudo bom? Obrigado aí pela oportunidade da gente explicar um pouco sobre o marco legal que foi aprovado e sancionado nesse final de semana pelo presidente Lula. Esse texto de lei é muito importante, porque quem faz acontecer o transporte público são os municípios nos seus territórios e os governos do estado, né? E há uma necessidade muito grande da gente fazer esse serviço melhorar no país, se expandir. E para isso ele precisa de normas e regras nacionais, que é a função da União. Então a lei ela cumpre esse espaço aí de atualizar, né, as normas para os municípios prestarem esse serviço para a população, prestarem com qualidade, financiar, organizar o serviço de transporte público. Parece simples, mas a gente tem nessa norma, ela abarca desde uma linha de trem ao metrô, a um corredor de ônibus, a um ônibus convencional, a um micro-ônibus, a serviços de barca. Então, o transporte público acontece de várias formas, de vários modos, em vários territórios, e precisa de diretrizes nacionais para que a população possa ser atendida com a qualidade que merece.
1: Um dos focos principais da nova lei é a questão do custeio, né? Ela propõe que esse custeio tenha outras fontes além da tarifa paga pelos passageiros. E também muda essa lógica, né, de preço dividido pela quantidade de passageiros transportados, não é isso, secretário?
4: Exatamente. A norma propõe a gente olhar o serviço de transporte, todos os modos, no território. Avaliar quanto custa, se ele é adequado, se está nas condições de qualidade para atender a população. E a partir desse custo, a gente entender que o poder público vai manter esse serviço funcionando com receitas que vêm da tarifa, mas que no passado dependia somente da tarifa e agora é possível colocar outras fontes de recursos para manter esse serviço e manter a qualidade. Então ele traz essa segurança jurídica para que os novos contratos e até os contratos que já existam consigam olhar qualidade, oferta e equilíbrio econômico de quem vai manter esses serviços, operadores privados ou até operadores públicos. Então fica claro agora que para manter um serviço tão importante, não dá para depender somente da tarifa. Precisa vir outras fontes de recursos que o poder público tem que se organizar e para isso precisa ser dado muita transparência e controle social.
0: Inclusive tem uma lógica também de, por exemplo, deixar de cobrar pelo passageiro em si e passar a cobrar por quilômetro rodado, né? Isso tem a ver com uma preocupação que essa nova lei tem em favorecer o atendimento em regiões periféricas, em linhas que tradicionalmente são negligenciadas pelos operadores porque elas não são tão rentáveis assim. Essa mudança aí de paradigma, de forma de cobrança, ela também ajuda nesse aspecto.
4: Exato. A lei ela traz o princípio da universalização, ou seja, levar um serviço público, que é o serviço de transporte, a todo o território. Como ele é um direito social, a gente tem que olhar muito para quem realmente mais precisa, as populações mais vulneráveis, afastadas, que não têm condição, muitas vezes, de acessar oportunidades nas cidades. Então, a gente precisa repensar a rede de transporte, esse serviço, as linhas, os sistemas de trilho para atender essa população e não depender somente da tarifa, porque senão você vai numa lógica de só vou onde tem passageiro que consegue pagar tarifa e se você não consegue ter essa arrecadação, você não vai ampliando a oferta do serviço público. Então é importante o poder público entender que ele precisa agora se organizar, o executivo, o legislativo e o próprio judiciário entendendo a importância do transporte público para levar esse serviço a toda a população do território, principalmente para quem mais precisa.
1: Outra inovação da lei é a associação de instrumentos urbanísticos e tributários com o serviço de transporte público. Quer dizer, um grande empreendimento urbano, por exemplo, teria que fazer investimentos no transporte público. É isso, secretário?
4: A gente tem que entender que o transporte ele ocorre no território da cidade, né? E tem locais que têm uma maior demanda e outras não. E existe um impacto dos empreendimentos. A lógica muitas vezes é uma lógica viária de fluidez do trânsito, e é compreensível ter isso. Mas a gente pode ter empreendimentos que pensem que quem vai acessá-los vai por meio do transporte público. Isso traz uma economia para a cidade como um todo, né? Então a gente tem que olhar a coletividade. O transporte público tem que ser pensado dessa forma. A gente vive num território de uma cidade utilizado ali por muitas pessoas. E o transporte, no nome já diz, coletivo, é para todo mundo. Então, quando a gente pensa no desenvolvimento das nossas cidades com o transporte, a gente tem que pensar os empreendimentos também com o olhar do usuário do transporte público e de toda a população.
0: Se pensa no estacionamento, né? Tem que pensar também na chegada do ônibus, enfim, do metrô.
4: Exatamente.
0: Agora,
4: eu acho que esse princípio é importante, de fato, para quem está planejando as cidades, né? É um olhar a mais, né? De não só pensar no trânsito, mas também pensar no transporte público.
0: Agora, secretário, para a gente encerrar, é importante a gente lembrar que tudo isso é feito com diretrizes do governo federal, mas executado mesmo por estados e municípios lá na ponta, né? Ou seja, a gestão de todos esses instrumentos legais que essa nova lei traz, ela vai ser feita pelas prefeituras para favorecer o transporte local.
4: Exato. A titularidade, que a gente chama, né, quem realmente vai dizer qual é a linha que vai atender aquele bairro, é quem vive naquela cidade. São as prefeituras com participação da sociedade. É ali que a gente tem que discutir realmente se o serviço está atendendo a população ou não. O governo federal dá diretriz, mas ele também entra financiando, dando assistência técnica, induzindo, que tem esse poder de fazer. Então, ele tem um papel também nessa lei, que é de dar esse suporte aos municípios e às regiões metropolitanas, mas esse protagonismo fica ainda com quem vive no território. A gente entende que é importantíssimo. E o marco legal coloca isso. Discutam a nível local, cobrem a nível local, venham também cobrar a nível de governo federal, mas entendo que as soluções vão partir de quem vive nos territórios.
1: Nós conversamos com o secretário nacional de mobilidade urbana, Marcos Daniel dos Santos. Muito obrigado, secretário, pela entrevista aqui à Voz do Brasil.
4: Eu que agradeço a oportunidade.
0: Mais de 9 mil vagas de graduação em universidades públicas.
1: Estão abertas essa semana as inscrições para o Sisu Mais, que vai preencher as vagas remanescentes da etapa regular do Sisu.
0: É a primeira vez que uma seleção desse tipo será realizada pelo MEC.
5: Os estudantes interessados em ocupar uma vaga em um curso de graduação em uma instituição pública de ensino superior terão mais uma oportunidade com o Sisu Mais. Será uma espécie de repescagem das vagas que não foram preenchidas na etapa regular do Sistema de Seleção Unificada 2026. É a primeira vez que o Ministério da Educação realiza o Sisu Mais. Estão sendo ofertadas 9.436 vagas em 532 cursos. Quem for classificado começa a estudar no segundo semestre. De acordo com o MEC, a adesão é voluntária. Cada universidade decide se participa e quais cursos disponibiliza. As inscrições para o Sisu Mais começaram nesta segunda-feira e vão até a próxima sexta-feira, 19 de junho, no site sisualuno.mec.gov.br. Ao acessar o sistema, deve ser feito o login da conta gov.br. O candidato poderá escolher até duas opções de curso, turno, local de oferta e instituição. Para se inscrever, o estudante precisa ter participado de uma ou mais edições do Exame Nacional do Ensino Médio nos últimos 3 anos e ter concorrido a vagas na etapa regular do Sisu 2026. Para a seleção, será considerada a edição do Enem com melhor média ponderada. Os resultados saem no dia 24 de junho. Gabriela Noronha para a Voz do Brasil.
1: Alívio no bolso de estudantes que renegociaram dívidas pelo Desenrola Fiéis.
0: Após 30 dias de operação, o Ministério da Educação já contabilizou mais de 100 mil acordos firmados, o equivalente a 5 bilhões e 300 milhões de reais de dívidas renegociadas.
1: Aqueles que têm contratos firmados até 2017 e ainda não participaram podem aderir até o dia 31 de dezembro.
6: Após um mês de lançamento, o Desenrola Fiéis já implementou 100.209 renegociações de contratos do Fundo de Financiamento Estudantil, o Fiéis. Isso equivale a 5 bilhões e 300 milhões de reais em dívidas renegociadas em todo o país. O saldo das dívidas foi reduzido para 1 bilhão e 130 milhões de reais. Esse resultado reflete a adesão dos estudantes ao programa, que possibilita descontos de até 99% sobre o valor consolidado da dívida, conforme o perfil do contrato e o tempo de inadimplência. O Desenrola FIES tem potencial para beneficiar mais de 1 milhão de estudantes com contratos firmados até 2017 e que estavam na fase de amortização em 4 de maio de 2026. O prazo para aderir à renegociação vai até 31 de dezembro de 2026. Basta acessar os canais digitais dos agentes financeiros responsáveis pelo contrato. Com a confirmação do pagamento, ocorre a retirada do nome do estudante e dos fiadores dos cadastros de inadimplência. Com locução de Thaís Vitória, reportagem Daniele Popov.
0: Na sexta-feira, nós falamos aqui na Voz do Brasil sobre o Move Brasil Entregadores Move Brasil Entregadores e Moto App, que vai facilitar a aquisição de bicicletas elétricas e motos para quem trabalha com entregas por aplicativos.
1: Mas o Move também está avançando em outras frentes.
0: No braço do programa voltado para aquisição de caminhões e ônibus, os financiamentos já estão sendo aprovados.
1: Só da linha do BNDES já foram contratados 3 bilhões de reais.
7: Modernizar a frota nacional de veículos pesados, de cargas e passageiros. Com esse objetivo, o governo do Brasil disponibilizou 21 bilhões de reais em crédito para financiamento desses veículos, dentro do programa Mover Brasil Caminhões e Ônibus. A maior parte dos recursos será liberada via Tesouro Nacional. Somente dos recursos liberados via Banco Nacional de Desenvolvimento Econômico e Social, o BNDES, já foram contratados 3 bilhões de reais desde o fim de maio. O diretor de Desenvolvimento Produtivo, Inovação e Comércio Exterior do BNDES, José Luiz Gordon, fala sobre o andamento do programa.
8: Essa linha já está disponível, já está sendo utilizada. Taxas de juros ali que variam entre 11% e 12% ao ano, um instrumento que ajuda muito a capacidade de investimento, a renovação de frota, uma frota mais nova, mais eficiente ambientalmente.
7: A linha de crédito do BNDES já contabiliza quase 5 mil operações em 1.056 municípios de todas as regiões do país. A média por operação foi de R$1.300.000, sendo a maior parte destinada aos donos de frotas. Mas também já foram aprovados 43 milhões de reais para clientes autônomos em 104 operações. O caminhoneiro e diretor da Confederação dos Trabalhadores em Transportes Logísticos, Carlos Alberto Littdemer, fala dos pontos positivos da medida.
9: Um fundo garantidor, ele dá condição de que aquele caminhoneiro que não tenha um score ideal para o banco, né, ou não tenha as garantias necessárias para que realmente ele possa dar uma melhorada. Senão, fora isso, ele jamais conseguirá fazer qualquer forma de investimento. O alongamento do prazo, né, ele também é um facilitador, né?
7: As condições de financiamento variam conforme o perfil do beneficiário. Para transportadores autônomos, o prazo é de 120 meses, com 12 meses de carência. Para empresas de carga, o prazo para pagamento pode chegar a 60 meses, com 6 meses de carência. Já para empresas do setor de transporte de passageiros, o prazo é de 120 meses. Também com 6 meses de carência. O programa prevê um limite de crédito de até 50 milhões de reais por cliente. Reportagem Cleide Lopes.
0: O governo do Brasil abriu crédito extraordinário de mais de 337 milhões de reais para intensificar a proteção florestal e o monitoramento ambiental.
1: A medida provisória foi publicada hoje e a verba vai ser executada pelo IBAMA e pelo ICMBio.
0: Do total, quase 195 milhões serão destinados para ações de prevenção e controle de incêndios florestais em áreas federais prioritárias e fiscalização ambiental.
1: Os recursos serão utilizados para despesas como mobilização de equipes, remuneração de brigadistas temporários e aquisição de equipamentos de proteção individual.
0: Foi incorporado ao SUS um novo tratamento para um tipo agressivo de leucemia.
1: E deve estar disponível aos pacientes no prazo de 6 meses.
10: A leucemia mieloide aguda é um tipo de câncer agressivo que afeta os glóbulos brancos na medula óssea. Entre os principais sintomas estão cansaço, anemia, infecções frequentes, perda de peso, febre, falta de ar, hematomas e sangramentos. Os pacientes do Sistema Único de Saúde com esse diagnóstico e que não podem se submeter à quimioterapia intensiva passam a contar a partir de agora com uma nova opção de tratamento. Trata-se da combinação de 2 medicamentos, venetoclax com azacitidina, incorporada ao SUS pelo Ministério da Saúde. O tratamento é indicado para pacientes adultos com leucemia mieloide aguda recém-diagnosticada. A medida beneficia principalmente pessoas idosas ou com condições de saúde que dificultam um tratamento convencional. A previsão do governo federal é que a nova terapia esteja disponível na rede pública em até 180 dias. Natália Kuzlik, para a Voz do Brasil.
0: Para ajudar no combate a crimes digitais contra crianças e adolescentes, foi criado um canal de denúncias pela Agência Nacional de Proteção de Dados.
1: O novo canal busca facilitar o recebimento de relatos sobre violações de direitos por parte das plataformas na internet, como falhas na aferição de idade e ausência de segurança por padrão.
0: Os relatos devem ser de casos específicos e não genéricos e relacionados ao descumprimentos administrativos previstos no Estatuto Digital da Criança e do Adolescente.
1: O objetivo é ajudar no monitoramento e fiscalização de plataformas digitais e empresas que atuam no ambiente virtual.
0: Para denunciar, basta preencher o formulário disponível na plataforma da agência em www.gov.br/ANPD.
1: Hoje o pagamento do abono salarial para os trabalhadores nascidos em julho e agosto.
0: Mais de 4 milhões de trabalhadores vão receber ao todo 5 bilhões e 500 milhões de reais com pagamentos realizados pela Caixa Econômica Federal.
1: O benefício varia de R$ 136 a R$ 1.621, de acordo com a quantidade de meses trabalhados no ano base 2024.
0: Tem direito ao abono aqueles que receberam remuneração média de até R$ 2.766 com cadastro no PIS/PASEP há pelo menos 5 anos.
1: Os valores ficam disponíveis para saque até o encerramento do calendário, em 30 de dezembro de 2026.
0: E essas foram as notícias do Governo do Brasil.
1: Uma realização da Secretaria de Comunicação Social da Presidência da República.
0: Com produção da empresa Brasil de Comunicação.
1: Fique agora com as notícias do Poder Judiciário e do Congresso Nacional. Boa noite.
0: Boa noite para você e até amanhã.
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13: Supremo Tribunal Federal valida a inclusão automática de novos servidores federais em plano de previdência complementar. Para o STJ, citação de empresa estrangeira por meio de representante no Brasil exige prova da representação. Oiapoque recebe ação itinerante da Justiça do Trabalho com serviços gratuitos à população. Boa noite, eu sou Walter Lima. O Supremo Tribunal Federal validou a inclusão automática de novos servidores federais em plano de previdência complementar. O plenário considerou que a regra é constitucional e não afasta o direito de escolha do servidor, que pode ser exercido posteriormente. Marcela Luiza.
14: Ao analisar o caso, o relator ministro Nunes Marques entendeu que a facultatividade prevista na Constituição está preservada, já que o servidor tem liberdade para decidir se deseja ou não permanecer no sistema. O ministro destacou que a legislação garante o cancelamento da inscrição a qualquer momento e prevê a devolução das contribuições com correção monetária nos casos de desistência em até 90 dias.
13: É nula a citação de empresa estrangeira por meio de suposta representante nacional sem prova concreta dessa representação. Essa decisão é do STJ, Fátima Uchoa.
15: A quarta turma do STJ deu provimento ao recurso especial da companhia coreana Hyundai Corporation para declarar nulos os atos processuais praticados desde a citação realizada por meio da Hyundai Caoa do Brasil em ação de cobrança, rescisão contratual e indenização ajuizada por empresa brasileira que alega não ter recebido acessórios de telefonia celular pelos quais pagou. A Justiça do Rio de Janeiro considerou válida a citação, mas o STJ entendeu que esse ato só seria válido se a representação tivesse sido comprovada, o que não ocorreu. Assim, sem representante formal confirmado, a Hyundai deveria ser citada diretamente na Coreia do Sul por carta rogatória. O voto que prevaleceu no julgamento foi o da ministra Isabel Galotti.
13: Equipes da Justiça do Trabalho e de órgãos parceiros chegam ao município de Oiapoque, no extremo norte do Amapá. É a itinerância Cidadania Aqui com Você, para atender as aldeias indígenas. Rafael Silva.
16: As ações vão ocorrer de quarta a domingo. Primeiro na aldeia Manga. Sábado e domingo será a vez da aldeia Espírito Santo. Pela Justiça do Trabalho, além de receber orientações, os moradores da região também vão poder denunciar e resolver questões trabalhistas e previdenciárias e até solucionar conflitos. Mas vai ter também outros serviços, como emissão de documentos, orientações jurídicas diversas e atendimento na área da saúde.
13: Quatro legendas exibem propaganda partidária nesta semana. Programas vão ao ar na terça, quinta e no sábado, entre 19h30 e 22h30. Mariana Fabri.
17: Nesta semana, o Partido dos Trabalhadores, o Partido Liberal, o Partido Comunista do Brasil e o Partido Social Democrático exibem propaganda partidária nas emissoras de rádio e televisão. O tempo de propaganda depende do número de deputados federais eleitos pelo partido nas eleições gerais de 2022. Por isso, PT, PL e PSD têm direito a 10 minutos cada. Já o PCdoB conta com 5 minutos. A propaganda partidária promove o programa e as atividades do partido e divulga o posicionamento sobre temas políticos e sociais. Em anos eleitorais, como 2026, esse tipo de propaganda só é transmitida no primeiro semestre.
13: Governo Federal e FUNAI pagarão 10 milhões de reais por violações contra indígenas na década de 70 em Mato Grosso. A sentença também determinou a conclusão da demarcação em até 2 anos. Vanessa Pereira.
18: Depois de 50 anos, o MPF obteve a condenação na justiça contra o governo federal e a FUNAI por remover, na década de 1970, indígenas Tapaiuna do território tradicional, próximo a Diamantino, em Mato Grosso. Na sentença, foi determinado o pagamento de indenização por danos morais e coletivos para a comunidade indígena, no valor de 10 milhões de reais. A conclusão da demarcação das terras em até 2 anos e um pedido público de desculpas.
13: 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Boa noite.

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1: Eu sou Paula Groba.
2: E eu sou Ricardo Nakaoka.
1: E estes são os destaques de hoje do Jornal do Senado, que começa agora.
2: Senado pode analisar compensação para médico que prestar assistência durante voo.
1: Projeto endurece punição para quem induz crimes em escolas e shoppings.
2: Bombeiros podem passar a receber recursos de emendas da saúde.
1: Boa noite.
2: Boa noite.
1: Uma emergência médica a 10 mil metros de altura pode transformar um voo tranquilo em uma corrida contra o tempo. Nessas horas, a ajuda de um médico entre os passageiros pode fazer toda a diferença.
2: Para reconhecer esse trabalho voluntário, o Senado pode analisar um projeto que prevê algum tipo de compensação aos profissionais que prestarem socorro durante viagens aéreas. Os detalhes com o repórter Alexandre Campos.
3: Autor do projeto, o senador doutor Irã, do PP de Roraima, lembrou que um médico que presta assistência ainda é obrigado a preencher formulários após o pouso do avião com informações sobre os procedimentos adotados durante o voo. Pela proposta, a companhia aérea vai ter duas opções: inserir no seguro que é obrigada a contratar uma cláusula prevendo a compensação ao profissional da saúde que agir nessas situações, ou, por conta própria, oferecer algum tipo de ressarcimento, como pagamento em milhas ou upgrade em viagem futura.
4: Você sabe que nós temos uma população que tem envelhecido muito, e quanto mais envelhecemos, mais agravos nós ficamos suscetíveis. E muitas vezes a gente encontra pessoas idosas que às vezes não tomaram

0: homenagem aos jogadores de basquete falecidos.
1: Girão lembrou que os jovens participam da Copa Sobral de Basquete e regressavam para Juazeiro do Norte quando o ônibus em que viajavam tombou às margens da rodovia.
2: Neste momento de profunda dor, eu quero manifestar minha solidariedade às famílias das vítimas e aos feridos que seguem recebendo atendimento médico e a toda a comunidade esportiva cearense.
0: O senador Alci Lucas, do PL do Distrito Federal, alertou para o crescente endividamento das famílias brasileiras. Segundo o parlamentar, o número de pessoas com dívidas e restrições de crédito atingiu níveis recordes. Ele afirmou que a situação afeta principalmente as camadas de menor renda e defendeu uma reflexão sobre o alto custo do crédito no país.
1: Para Alci, os juros elevados comprometem o orçamento familiar, dificultam o planejamento financeiro e limitam as perspectivas de crescimento econômico e social. Segundo ele, nenhum país consegue crescer de forma sustentável.
3: O grande problema do Brasil não é o tamanho da dívida. O grande problema do Brasil é o custo da dívida, é o preço do dinheiro, é o crédito caro, é o juro excessivo.
0: Na mesma linha, a senadora Zenaide Maia, do PSD do Rio Grande do Norte, voltou a defender medidas para reduzir o endividamento das famílias brasileiras. A parlamentar criticou as altas taxas de juros cobradas em operações de crédito, especialmente no cartão de crédito e no cheque especial, e argumentou que o comprometimento da renda dos brasileiros está diretamente relacionado ao elevado custo do crédito.
1: Zenaide Maia também pediu a aprovação da proposta de emenda à Constituição que limita os juros do cartão de crédito e do cheque especial a até 3 vezes a taxa Selic. Ela, que é autora da iniciativa, afirmou que a proposta ajudaria a conter o crescimento da inadimplência e a reduzir o impacto dos juros sobre o orçamento familiar. A PEC está em análise na Comissão de Constituição e Justiça.
4: Com a aprovação da nossa emenda, vamos frear essa bola de neve, pela qual os altos juros dificultam o pagamento e aprofundam a inadimplência.
0: Crianças e adolescentes precisarão de autorização judicial para exposição comercial nas redes sociais.
1: A determinação está no ECA Digital. Foi regulamentada pelo Conselho Nacional de Justiça e mira os chamados influenciadores mirins. Repórter Raíssa Abreu.
5: A norma do Conselho Nacional de Justiça determina que um juiz avaliará, por exemplo, se a atuação da criança ou adolescente nas redes é compatível com sua idade, suas atividades escolares e sua fase de desenvolvimento. O ECA Digital, que entrou em vigor em março, criou responsabilidades compartilhadas entre Estado, famílias e empresas de tecnologia na proteção das crianças e adolescentes no mundo virtual. O senador Alessandro Vieira, do MDB de Sergipe, foi o autor do projeto que deu origem à lei.
6: Nós estamos regulando parcialmente a atividade das empresas mais poderosas da história do capitalismo. Essa é a primeira lei das Américas nessa matéria. E nós conseguimos colocar na mesma mesa e do mesmo lado da trincheira pessoas tão diversas como a nossa senadora Damares e a deputada Maria do Rosário.
5: A proposta do CNJ, que regulamenta a atividade de crianças e adolescentes nas redes sociais, será votada no final de junho. Se aprovada, as plataformas deverão suspender conteúdos que exponham pessoas com menos de 18 anos sem alvará.
0: E a Comissão de Segurança Pública pode votar nesta terça-feira um projeto que endurece as punições para quem incita ou induz crimes em ambientes coletivos, como escolas, universidades e centros de compras.
1: A proposta foi apresentada para combater o crescimento de ameaças e discursos de pânico propagados na internet. Repórter Bruno Lourenço.
7: A relatora, senadora professora Dorinha Seabra, do União do Tocantins, lembrou os trágicos atentados ocorridos em escolas de São Paulo, Blumenau, Aracruz e Sobral para justificar a necessidade do projeto.
8: Um grande número de pessoas que, aproveitando-se do anonimato e de uma suposta impunidade conferida pela rede mundial de computadores, passam a incitar ou induzir prática de homicídio, lesão corporal e ameaças em locais de frequentação coletiva, como escolas, universidades, ambientes de trabalho e centros de compra.
7: Apesar de apoiar a proposta, o senador Fabiano Contarato, do PT do Espírito Santo, afirmou que a alteração no Código Penal pode acabar diminuindo a pena.
9: Você está tirando a figura da codelinquência, seja do partícipe por participação moral na forma de induzimento ou instigação, ou no auxílio, que seria, pela teoria unitária humanista, pelo mesmo homicídio.
7: Depois da CSP, o projeto de lei segue para a Comissão de Constituição e Justiça. 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
0: verbas da saúde para atendimentos dos bombeiros e

0: regras para o uso de inteligência artificial estão entre os temas em debate no Senado nesta semana.
1: Um dos projetos em análise prevê o uso de emendas parlamentares da saúde para custear e equipar os serviços de atendimento pré-hospitalar dos corpos de bombeiros militares. Repórter Marcela Cunha.
2: Na terça-feira, a Comissão de Assuntos Econômicos pode votar uma proposta que atualiza os limites de endividamento para acesso ao microcrédito, com a correção anual desses valores pela inflação. Na Comissão de Educação, os senadores analisam novas regras para a participação de crianças e adolescentes em espetáculos e vídeos publicados na internet. Além de exigir autorização judicial, o texto proíbe a presença de menores em publicidade de cigarros, bebidas alcoólicas e apostas. Na quarta-feira, a Comissão de Assuntos Sociais pode autorizar o uso de emendas parlamentares da saúde para custear e equipar os serviços de atendimento pré-hospitalar dos corpos de bombeiros militares. Mas o senador Humberto Costa, do PT de Pernambuco, alertou que a inclusão dos bombeiros entre os destinatários das emendas da saúde pode aumentar a disputa por recursos do SUS.
3: Poderá gerar maior competição por verbas já insuficientes para atender plenamente as necessidades da atenção básica, da rede hospitalar, do SAMU e de outros serviços estratégicos do SUS.
2: Na Comissão de Ciência e Tecnologia, uma proposta proíbe o uso de inteligência artificial para reproduzir sem autorização a voz ou a imagem de uma pessoa com fins comerciais.
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1: Com edição de Paula Groba e trabalhos técnicos de João Lira, o Jornal do Senado fica por aqui. Acompanhe agora as notícias da Câmara dos Deputados. Boa noite.
0: Uma boa noite e até amanhã.
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6: Câmara pode votar texto do governo sobre redução da jornada de trabalho.
7: Avança projeto que indeniza produtores por prejuízos com falta de energia.
6: Deputados facilitam a matrícula em cidade vizinha mais próxima do aluno.
7: Proposta prevê incentivo fiscal para livros, brinquedos e jogos inclusivos.
6: Boa noite. A Comissão de Constituição e Justiça da Câmara aprovou o projeto que prevê incentivo fiscal para livros, brinquedos e jogos inclusivos. Agora, a proposta será analisada pelo Senado. A repórter Maria Neves explica o que diz o texto.
8: Pelo texto, o poder público deverá reduzir tributos para a produção de materiais que ajudem crianças e jovens com desordem estética, deficiência ou enfermidade que cause embaraço social a compreensão. Entender e aceitar sua condição. Autor do texto, o deputado Dr. Jaziel, do PL do Ceará, afirma que a carga tributária sobre brinquedos corresponde a cerca de 40% do preço final. Devido a essa tributação elevada, o parlamentar sustenta que o mercado de artigos lúdicos para crianças com deficiência não alcança larga escala. É atendido por iniciativas isoladas e artesanais. O relator da proposta, deputado Diego Garcia, do Paraná, concorda com o autor e acrescenta que atividades lúdicas e brincadeiras são coisa séria, principalmente para crianças com deficiência.
9: Crianças com deficiência devem ser estimuladas a desenvolver autonomia e autoestima. Materiais didáticos, livros, jogos e brinquedos inclusivos que respeitem as individualidades certamente terão repercussão positiva no desenvolvimento das crianças.
8: O deputado ressalta que percepções, raciocínio e criatividade são aprendidos na relação das crianças consigo mesmas e com o outro por meio do lazer infantil. E, para crianças com deficiência, destaca que as brincadeiras são instrumentos eficazes de superação de dificuldades e de desenvolvimento da criatividade. Segundo o Instituto Brasileiro de Geografia e Estatística, o Brasil tem 14 milhões e 2,5 milhões de pessoas com deficiência, o que representa 7,3% da população com 2 anos ou mais. Além disso, o Instituto identificou 2,4 milhões pessoas com autismo. Da Rádio Câmara de Brasília, Maria Neves.
5: Turismo.
7: Gilson Daniel, do Podemos do Espírito Santo, destaca o potencial turístico da região do Caparaó, impulsionado por eventos tradicionais e pelas belezas naturais. O deputado cita o Festival de Inverno de Guaçuí e a Festa do Carro de Boi, na cidade de Iúna, como iniciativas que valorizam a cultura local.
6: Gilson Daniel também ressalta que Caparaó reúne atrativos como o Pico da Bandeira, além de uma rica gastronomia regional. Ele registra investimentos destinados à região, como a inauguração da obra de asfaltamento da rodovia que liga os municípios de Iúna e Urupi.
5: Agricultura.
7: Projeto que prevê indenização a produtores rurais por prejuízos com falta de energia avança na Câmara. A repórter Sofia Peçanha tem os detalhes.
10: A Comissão de Agricultura aprovou o projeto que prevê que produtores rurais sejam indenizados quando tiverem prejuízos causados por falhas no fornecimento de energia elétrica. Apresentada pelo deputado Marcos Beltrão, de Alagoas, a proposta também foi aprovada pela Comissão de Minas e Energia. A medida vale para situações em que a falta de luz ou oscilações na rede elétrica provoquem a perda de produtos perecíveis, como leite, frutas, grãos armazenados ou até a morte de animais que dependem de sistemas automatizados para a sobrevivência. Durante a discussão na Comissão de Minas e Energia, o deputado Padre João, do PT de Minas Gerais, destacou os impactos diretos para os produtores, especialmente os de menor porte.
11: Porque a pessoa ela tem uma expectativa de, no mês, ela receber o leite que ofereceu. Então, terminar o prazo, isso é muito importante, porque a pessoa ela fica descapitalizada, fica sem renda, porque é o prejuízo. Caso do leite, mas tem as câmeras frias de legumes, verduras, queijos.
10: Para ter direito à indenização, o produtor deverá comprovar por meio de documentos técnicos que o prejuízo foi causado diretamente pela interrupção de energia. O valor será calculado com base no preço de mercado dos produtos na região. O texto também determina que a concessionária de energia terá até 30 dias para analisar o pedido e fazer o pagamento. Caso o prazo não seja cumprido, haverá acréscimo de 10% no valor da indenização como multa. O relator da proposta na Comissão de Agricultura, o deputado Tião Medeiros, do PP do Paraná, afirmou que a medida também pode incentivar melhorias na qualidade do serviço prestado pelas empresas de energia.
12: O dever de indenizar fortalece um incentivo para a atuação proativa dos distribuidores, ao mesmo tempo em que responde a uma demanda urgente dos produtores rurais de todo o país.
10: O projeto que garante indenização a produtores rurais por perdas causadas por falta de energia elétrica segue para análise na Comissão de Constituição e Justiça. Da Rádio Câmara de Brasília, Sofia Peçanha.
5: Economia.
6: Reginaldo Lopes, do PT de Minas Gerais, anuncia uma articulação partidária em torno da proposta que garante fomento indireto aos setores da cultura e do esporte por meio de créditos tributários para gestores, artistas e patrocinadores.
7: O deputado explica que o principal objetivo da proposta é incluir os mecanismos permanentes de fomento dentro das regras da reforma tributária. Para Reginaldo Lopes, a medida fortalece a geração de emprego e renda, além de estimular investimentos privados em cultura e esporte.
6: Maurício Marcon, do PL do Rio Grande do Sul, alerta para o agravamento da situação econômica do país. Ao mencionar dados sobre o endividamento das famílias brasileiras, o deputado prevê um cenário de forte instabilidade financeira.
7: De acordo com Maurício Marcon, o descontrole fiscal do governo impulsionou a inflação dos alimentos e elevou a taxa de juros a patamares históricos. Ele recomenda cautela financeira aos cidadãos diante do risco de uma crise.
5: Trabalho.
6: O plenário da Câmara dos Deputados deve votar o projeto do governo que limita em 40 horas semanais a jornada de trabalho. O repórter Antônio Vital nos conta como estão as negociações.
13: A semana no plenário da Câmara começa com um único projeto na pauta, o que define a jornada máxima de trabalho em 40 horas semanais sem redução de salários. No final de maio, a Câmara aprovou proposta que inclui esse limite na Constituição, o que deve ser ainda analisado pelo Senado. A diferença é que o projeto, enviado pelo governo ao Congresso em abril, detalha a aplicação da redução da jornada e altera 9 leis, além da consolidação das leis do trabalho, a CLT. acrescenta esse limite em legislações específicas que tratam do repouso semanal remunerado, do esporte e de profissões como aeronautas, seguranças privados, trabalhadores domésticos e radialistas. O projeto chegou à Câmara em abril com regime de urgência constitucional, com prazo para ser votado. Como isso não ocorreu, passou a trancar a pauta do plenário a partir de 30 de maio. Desde então, os deputados ficaram impedidos de votar qualquer outro projeto de lei. Na semana passada, o presidente da Câmara, Hugo Mota, designou como relator o deputado Léo Prates, do Republicanos da Bahia, o mesmo da proposta de emenda à Constituição que acaba com a escala 6x1. O projeto do governo define que a duração normal do trabalho não poderá ultrapassar 8 horas diárias e 40 horas semanais, o que vai valer também para trabalhadores com escalas especiais. Estabelece ainda que todos os trabalhadores terão direito a 2 dias de folga remunerados por semana, de preferência aos sábados e domingos. Abre exceções para negociações coletivas, de acordo com as peculiaridades de cada atividade. Também permite escalas de até 12 horas seguidas, mas mantendo o limite de 40 horas semanais. A proposta do governo se aplica aos contratos em vigor e passa a valer imediatamente assim que virar lei. Já a proposta já aprovada, que acrescenta esses limites ao texto da Constituição, define que a adoção da medida será gradual, com prazo de 2 meses para começar a valer limite de 42 horas e de 1 ano para a jornada de 40 horas. Prevê ainda medidas de transição para microempreendedores individuais, microempresas e empresas de pequeno porte e admite manutenção da jornada atual para terceirizados do serviço público até que ocorra nova licitação. O projeto do governo foi defendido pelo líder do PT na Câmara, deputado Pedro Czai, do PT de Santa Catarina.
14: Redução da jornada de trabalho de 44 horas para 40 horas semanais, portanto ter 2 dias para viver, para descansar, para ficar com a família, qualidade de vida e tempo para viver e tempo para trabalhar. Estamos convencidos que a redução da jornada de trabalho vai permitir o aumento da produtividade, ganha a sociedade, ganha a economia, ganha as famílias brasileiras.
13: Já a proposta que acrescenta o limite máximo de 40 horas semanais de trabalho na Constituição, quando foi votada na Câmara, recebeu críticas de deputados da oposição. Deputados do PL, do Novo e do Missão disseram que a medida vai acarretar aumento do trabalho informal, diminuir a produtividade e aumentar o custo para as empresas. Da Rádio Câmara, de Brasília, Antônio Vital.
5: Relações Exteriores.
7: Alexandre Lindemeyer, do PT do Rio Grande do Sul, defende a soberania nacional e a autonomia jurídica do Brasil, sustentando que o país não deve se curvar a decisões externas. Ele lembra a decisão dos Estados Unidos de classificar as facções criminosas brasileiras como grupos terroristas.
6: Alexandre Lindemeyer afirma que a lei brasileira e tratados internacionais distinguem claramente crime organizado e terrorismo. Em sua opinião, os Estados Unidos são movidos por interesses próprios, com o apoio de políticos brasileiros empenhados em entregar riquezas nacionais.
5: Educação.
7: A Câmara aprovou o projeto que facilita a matrícula na escola mais perto do aluno, mesmo que em município vizinho, e o texto seguiu para análise do Senado. Confira na reportagem de Luiz Cláudio Canuto.
15: A Comissão de Constituição e Justiça da Câmara dos Deputados aprovou projeto que assegura a alunos da educação básica o direito de se matricular na escola mais próxima da sua casa, mesmo que seja em um município vizinho. O texto aprovado muda a LDB, Lei de Diretrizes e Bases da Educação Nacional. Por recomendação da relatora, deputada Júlia Zanatta, do PL de Santa Catarina, a comissão aprovou as sugestões da Comissão de Educação para o projeto. Pela versão aprovada, será assegurado o direito à matrícula e ao transporte escolar, com possibilidade de acordo entre os municípios. A deputada Júlia Zanatta reforçou a importância da medida.
16: Não precisando de mais uma legislação estadual ou municipal para acertar isso aqui. Então, é uma legislação que pensa na vida das pessoas lá na ponta, dos alunos, das mães, que às vezes moram na divisa de um município com outro e não conseguem fazer essa matrícula por causa de uma burocracia imposta por uma lei que foi feita aqui em Brasília, mas que não viu a realidade das pessoas lá na ponta. Então é um grande avanço.
15: O censo de 2022 apontou que 7,2% dos estudantes do Brasil ou seja, 4 milhões de alunos, precisam ir a um município vizinho para estudar. Pouco mais de 3% dos alunos do ensino fundamental e 6,6% dos alunos do ensino médio precisam fazer diariamente esse deslocamento. O projeto original é do deputado Evair Vieira de Mello, do Espírito Santo. Da Rádio Câmara de Brasília, Luiz Cláudio Canuto.
6: Heloísa Helena, da Rede do Rio de Janeiro, despediu-se da Câmara após cumprir um mandato temporário de 4 meses. Em seu pronunciamento, a congressista fez um balanço de sua atuação, destacando a apresentação de mais de 60 projetos de lei voltados para a área social.
17: Heloísa Helena afirma que deixou o cargo consciente de ter feito uma política ética. A legisladora deixa o cargo em função do fim da suspensão do mandato do deputado Glauber Braga.
5: Justiça.
6: O nome afetivo, que muitas vezes crianças e adolescentes usam ao ganharem novas famílias, vai poder ser oficializado antes do fim do processo de adoção. A repórter Mônica Tati explica o teor da proposta, que agora vai para o Senado.
18: A Câmara dos Deputados aprovou proposta que permite o uso de nome afetivo por crianças e adolescentes sob guarda provisória, em cadastros de escolas e estabelecimentos de saúde, cultura e lazer. O nome afetivo é aquele pelo qual o menor é chamado pela nova família, antes da conclusão do processo de adoção e da alteração definitiva na certidão de nascimento. Depois de adotada, a criança geralmente troca o sobrenome. No entanto, há casos em que há a troca do primeiro nome também. O objetivo do projeto é antecipar o uso desse nome, como forma de respeitar a identidade da criança. A autora do projeto, a deputada Laura Carneiro, do PSD do Rio de Janeiro, explica por que a mudança do nome é importante ainda durante o processo de adoção.
19: A criança chegar à adoção é porque ela perdeu todos os links familiares, seja por violência, seja por abandono. Está absolutamente desprotegida, principalmente do amor. Então, vem o processo de adoção, o processo começa com essa guarda provisória. Isso demora muito tempo, é uma análise difícil, mas durante esse tempo, essa criança cria vínculo com essa nova família. A própria família aí na escola, os amiguinhos, na sociedade, na vida normal dessa criança, ela passa a precisar efetivamente ser parte daquela família. E esse pertencimento também está ligado ao nome dela.
18: Laura Carneiro também destaca a importância de mais mecanismos para incentivar a adoção no país, principalmente de crianças mais velhas e adolescentes. A proposta que permite o uso de nome afetivo por crianças e adolescentes sob guarda provisória segue agora para o Senado Federal e, se for aprovada, pode ser sancionada pelo presidente da República e virar lei. Da Rádio Câmara de Brasília, Mônica Tati.
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5: Segurança Pública.
17: Avançou na Comissão de Constituição e Justiça da Câmara a proposta que reduz a maioridade penal para 16 anos. Para Sérgio Turra, do PP do Rio Grande do Sul, a medida acaba com a possibilidade de criminosos de alta periculosidade se esconderem na menoridade.
6: O deputado critica a oposição de esquerda à proposta, argumentando que ela protege criminosos, indo contra o interesse público e a segurança da sociedade. Sérgio Turra menciona o apoio popular à medida, que será analisada agora por uma comissão especial antes de ir à votação no plenário.
17: Sargento Faur, do PL do Paraná, celebra a aprovação na CCJ da PEC que reduz a maioridade penal. O congressista afirma que a medida é um primeiro passo para responsabilizar adolescentes de 16 e 17 anos envolvidos em crimes graves.
6: Sargento Faur sustenta que a punição de adolescentes infratores busca proteger principalmente os jovens que estudam e trabalham. Ele lembra que a PEC ainda precisa passar por comissão especial e pelo plenário da Câmara em 2 turnos antes de seguir para o Senado.
17: José Rocha, do União da Bahia, celebra o Dia da Marinha, comemorado em 11 de junho. O parlamentar ressalta o papel histórico da corporação e exalta suas ações humanitárias operadas em rios de regiões isoladas para levar desenvolvimento e promover a integração nacional.
6: Presidente da Frente Parlamentar de Apoio ao Programa Antártico Brasileiro, José Rocha, ressalta a importância da Força Naval na proteção de quase 6 milhões de quilômetros quadrados da Amazônia Azul e defende investimentos em tecnologia como a construção de submarinos e fragatas.
17: Termina agora o Jornal Câmara dos Deputados, produzido pela Rádio Câmara, com trabalhos técnicos de Wellington Teles e apresentação de Val Monteiro e Luciana Vieira. Uma boa noite para você.
6: Você fica com as notícias do Tribunal de Contas da União. Boa noite.
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17: Olá, já estamos de volta com a programação da Mundo Livre. Hoje, segunda-feira, 15 de junho, eu sou Renan Zamiliante, fazendo companhia até a meia-noite. A gente abre essa próxima hora com Led Zeppelin, Whole Lotta Love.

Mundo Livre, sua rádio de atitude, e os Beatles, I Saw Her Standing There, antes Mr. Johnny Cash com Hurt, versão aí mais crua e madura da canção original do Nine Inch Nails, que não só emocionou o Trent Reznor, né, o vocalista da banda, mas que também, merecidamente, acabou se tornando o último grande sucesso do Cash antes da sua morte. Algumas músicas têm dessas, né, são meio mágicas mesmo. E falando em magia, olha só o trocadilho infame que eu não poderia perder. Na sequência vem aí o Queen com A Kind of Magic.

0: Mundo Livre, sua atitude sonora, fechando esse bloco com Slow Emotion Replay, som do Didi, e antes The Weeknd com Blinding Lights. Agora 10h32.
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Arctic Monkeys, Are You Mine, aqui na Mundo Livre. E antes, Combando, vai pra fechar essa sequência, Souzeira do Faith No More, A Small Victory. Seguimos tocando nossa noite de segunda-feira, agora com New Order.

0: Mundo Livre, sua atitude sonora. Acabou de rolar Celebrity Skin, som do Hole. Antes, Creedence, Bad Moon Rising e ainda Offspring, Can't Repeat. Break rapidinho na sequência e depois eu volto trazendo a nossa última hora dessa noite de segunda-feira. Spoiler rápido, vai ter som do Foo Fighters.
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0: Bora curtir mais Atitude Sonora. Eu sou Renê Zamilian e trago agora pra você, abrindo essa hora, som do Foo Fighters lá de 2002, do álbum One on One, Times Like This.

Mundo Livre, Capital Inicial, Tudo Que Vai, versão lindíssima aí da... do Acústico MTV, né, que você acabou de ouvir. E antes também teve a grungeira do Temple of the Dog, Say Hello to Heaven, na voz inesquecível de Chris Cornell, banda que lançou apenas um único álbum e é irretocável. Agora a gente segue em frente diretamente para a Austrália, abrindo aí a década de 90 pro AC/DC. Você ouve Money Talks.

0: Mundo Livre, fechando esse bloco ao som do Green Day, Basket Case e antes The Strokes, The Adults Are Talking. Você está na sua rádio de atitude e logo depois do break, um minutinho só, nosso último bloco dessa noite.
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0: Bora de Depeche Mode, Enjoy the Silence.

Tá aí, som do live, aquecendo seus ouvidos pra passagem da banda pelo Brasil, depois de um hiato bem longo, hein? Mais de 2 décadas sem tocar aqui no país. E agora eles voltam pra 2 datas em setembro, nos dias 9 e 11, em São Paulo e Porto Alegre, respectivamente. Muito bem, agora abrindo a nossa última sequência de hoje, você ouve UB40, I Can Help Falling in Love with You, especial aí pros apaixonados.

0: Mundo Livre, sua atitude sonora, fechando o nosso encontro de hoje com muita nostalgia, né? Som dos Mamonas, Robocop Gay, essa canção que saiu das mentes criativas do Dinho e do Júlio, tecladista da banda, e que juntava todo mundo, adulto, jovem, criança, era bom demais. Muito bem, vou me despedindo de você por hoje, mas volto amanhã a partir das 7 da noite. Uma ótima semana pra você e a gente se vê. Boa noite, tchau, tchau.
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3: A Agência Nacional de Aviação Civil está apurando a situação dos pilotos e dos dois helicópteros que se chocaram no ar e caíram, deixando 6 mortos. O acidente aconteceu neste domingo, por volta das 8h30, no Recreio dos Bandeirantes, zona sudoeste da cidade do Rio de Janeiro. Depois da colisão, as duas aeronaves caíram no estacionamento de uma concessionária de veículos elétricos. Uma delas explodiu e provocou incêndio em pelo menos 20 carros. Em nota, a ANAC reiterou que é fundamental que os passageiros de voos da chamada aviação geral verifiquem antes do embarque se as empresas operam de forma regular. Também destacou que o transporte ilegal de passageiros é crime e coloca vidas em risco. Já as causas do acidente estão sendo investigadas pela Polícia Civil e pelo CENIPA, o Centro de Investigação e Prevenção de Acidentes Aeronáuticos. Os dois helicópteros haviam decolado do aeroporto de Jacarepaguá, nas proximidades. A aeronave que explodiu seguia para Angra dos Reis, na Costa Verde, com o piloto Alexandre Souza e 4 passageiros: o brasileiro e produtor musical Lucas Frota, o cantor e produtor americano Oliver Tree e os argentinos Gasp, que era youtuber, e Lucas Vinali, diretor de videoclipes. No outro helicóptero estava apenas o piloto, Charles Marcelac, que seguia para a região serrana. Um total de 50 militares e 15 viaturas do Corpo de Bombeiros foram empenhados na ocorrência. Da Rádio Nacional no Rio de Janeiro, Cristiane Ribeiro.
4: O possível acordo entre Estados Unidos e Irã pode baixar a inflação e acalmar o mercado de petróleo. Além disso, encerrar a guerra é uma tentativa de Donald Trump se recuperar diante da opinião pública, mas pode complicar a situação de Benjamin Netanyahu. É o que avalia o professor de Relações Internacionais da Universidade de Brasília, Roberto Menezes. O especialista vê uma vitória do Irã no controle do Estreito de Hormuz e uma busca do presidente dos Estados Unidos em recuperar popularidade.
5: O que o Trump está fazendo é um acordo para tentar reduzir em 2-3 meses o custo da gasolina nos Estados Unidos, que aumentou 46% nesses quase 4 meses de guerra, tentar recuperar alguma popularidade e tentar chegar com uma chance maior de vitória nas eleições internas dos Estados Unidos.
4: Para ele, a dúvida que fica é Israel, que disse ser contra o acordo. Na avaliação do professor, a paz pode ser um problema para o primeiro-ministro israelense Benjamin Netanyahu, que é impopular e enfrenta acusações criminais na justiça.
5: A paz para Netanyahu significa enfrentar todas essas acusações nos tribunais e também enfrentar a população que é contrária a Netanyahu e que quer a sua saída.
4: O anúncio do entendimento na noite de domingo fez os preços do barril de petróleo caírem de 100 para cerca de 80 dólares. Se o acordo for realmente implementado, a tendência que a inflação global caia com menos incertezas sobre o combustível, diz o professor de economia da Universidade Federal do Paraná, Marcelo Curado. Ele acredita que a demora para normalizar a produção e distribuição do petróleo na região não deve afetar tanto os preços.
6: Porque você tem fontes alternativas, né? Você tem outros players no mercado que podem suprir uma eventual redução no caso da produção da região do Irã, né? Claro que regionalmente isso é um problema, porque afeta a economia iraniana, que já é uma economia que já está bastante abalada, né? Há algum tempo por toda a restrição, pelos embargos que foram feitos pelos americanos, né?
4: Mais tranquilidade no cenário internacional pode ajudar a baixar expectativas de inflação e juros no Brasil, avalia o economista. O Boletim Focus desta segunda, que traz as expectativas do mercado financeiro para a economia, foi publicado com dados de antes do memorando. O documento aponta a inflação a 5,3% e Selic em 13,75% em 2026.
6: Tem que ver depois as variáveis domésticas para que você tenha reduções na expectativa de inflação e com isso reduções também na taxa Selic, né? Acho que outra coisa interessante é que a economia brasileira é muito dependente da importação de fertilizantes, né? E o conflito estava ameaçando, gerando movimentos em preços nesse setor. E para nossa economia é muito bom que seja normalizada essa produção.
4: O memorando pelo fim dos conflitos no Irã, que deve ser assinado na sexta-feira, significa que as partes aceitam negociar sobre pontos que depois vão virar um acordo final. Uma segunda rodada de negociações pode levar 60 dias. Da Rádio Nacional em Brasília, Gabriel Brum.
7: Durante os festejos juninos, elas enfeitam ruas e praças. Mas muito antes de virarem decoração, as bandeirolas tinham um significado religioso. A tradição chegou ao Brasil com os portugueses e foi se transformando ao longo dos séculos. O professor de história, Ricardo Carvalho, explica diferentes versões para o surgimento deste costume.
8: A origem é bem mais distante daqui, mais ancestral, né? Já existia, mesmo nas comemorações pagãs na Europa, nossa principalmente durante o solstício de verão, que é essa época mais ou menos do mês de junho, comemorações em que se acendia fogueiras, que se colocava adereços, estandartes saudando a fertilidade, saudando aquele período de abundância que começava a ser marcado, né, por esse período. E aí com a cristianização da Europa, essas práticas pagãs, elas acabaram de alguma forma sendo incorporadas dentro do imaginário cristão ocidental. Então as festas de Santo Antônio, de São João e São Pedro acabaram adotando os estandartes com os santos, essas bandeiras com os santos, que faziam parte de um ato de, digamos assim, de devoção, mas ao mesmo tempo da liturgia católica em progressão na Europa, né? Com o trabalho jesuíta aqui no Brasil, o trabalho de catequese, que foi toda a aculturação cristã vindo através da Companhia de Jesus, essas práticas também foram incorporadas aqui aos festejos. Mas, curiosamente, não é essa a única teoria da origem das bandeirolas para os festejos juninos. Há alguns historiadores que defendem que elas vieram também do contato dos portugueses durante a expansão marítima comercial. Eles chegaram a ter contato com tradições budistas, né, no Himalaia, na região da Ásia Oriental, e que era muito costume se colocar orações budistas em bandeiras coloridas, em banderolas coloridas. Talvez essa influência também tenha marcado essa presença portuguesa e que acabou migrando para os nossos festejos aqui no Brasil.
7: Com o tempo, as antigas referências visuais foram dando lugar às cores e aos recortes geométricos que hoje marcam a decoração dos arraiais.
8: As bandeirolas, elas passam a ter um significado muito rico, né? Elas são quase que uma arquitetura efêmera, assim. Elas fazem parte de um componente, de um teto novo que faz as praças se transformarem em arraiais, as ruas em desfiles de quadrilhas. Então é muito forte.
7: Por isso, mais do que enfeites, estes símbolos ajudam a manter viva uma das mais belas tradições da cultura brasileira. Da Rádio Educadora de Salvador, Rafael Lopes.
9: A liberdade não tem prazo de validade. Esse é o lema da campanha Junho Violeta de 2026, que conscientiza a população sobre as formas de violência contra a pessoa idosa. No Brasil, há um aumento de denúncias relacionadas às violações de direitos das pessoas idosas. Segundo o Ministério dos Direitos Humanos e da Cidadania, entre janeiro de 2024 e abril de 2026, foram registradas mais de 1.600.000 denúncias pelo canal Disque 100. Para efeito de comparação, só nos primeiros 4 meses de 2026 foram contabilizadas quase 250 mil denúncias contra 209 mil no mesmo período do ano passado, um aumento de quase 19%. Apesar dos números alarmantes, a maior parte das vítimas não denuncia as violações, muitas vezes por medo de retaliações. A servidora da Secretaria Nacional dos Direitos da Pessoa Idosa, Mayra Magalhães, explica as diferentes formas de violência.
10: A violência interpessoal contra pessoas idosas refere-se a qualquer ato, único, repetido ou a omissão de uma ação devida que cause dano, sofrimento ou angústia a uma pessoa idosa, ocorrendo no âmbito de uma relação de confiança, familiar ou comunitária. Por exemplo, violência física, psicológica, violência financeira ou patrimonial, negligência ou abandono, violência sexual.
9: De acordo com o Observatório Nacional dos Direitos Humanos, os tipos mais recorrentes são as violações físicas, psicológicas e a negligência, cometidas em sua maioria contra mulheres de idades entre 70 e 74 anos. Os principais suspeitos são membros da família. Esses crimes têm punições previstas no Estatuto da Pessoa Idosa, como destaca Mayra Magalhães.
10: A legislação brasileira prevê tanto sanções administrativas e civis quanto punições penais para quem viola os direitos da pessoa idosa. E as penas variam de detenção a reclusão, além de multa, dependendo da gravidade. Além das esferas criminais para indivíduos, o Estatuto prevê punições severas para instituições também, como instituição de longa permanência que violam os direitos das pessoas idosas. E exemplos de sanções, nós temos multas, interdição do estabelecimento, proibição de contratar com o poder público e o afastamento de dirigentes.
9: O alerta também é direcionado para os canais de denúncia. Disque 100, que funciona 24 horas por dia e as denúncias podem ser anônimas, delegacias, Ministério Público, além do Centro de Referência de Assistência Social e do Centro de Referência Especializado de Assistência Social. Sob supervisão de Fábio Cardoso, da Rádio Nacional do Rio de Janeiro, João Barbosa.
11: O ministro Alexandre de Moraes, do Supremo Tribunal Federal, negou o pedido da Defensoria Pública da União para adiar o julgamento do ex-deputado Eduardo Bolsonaro por coação e tentativa de obstrução da justiça. O caso começa a ser analisado nesta terça-feira pela primeira turma. Eduardo é acusado de promover o tarifaço norte-americano contra as mercadorias brasileiras, além de articular a suspensão de vistos de ministros do governo federal e do STF. Ele está nos Estados Unidos desde o fim de fevereiro de 2025 e perdeu mandato na Câmara dos Deputados em dezembro por excesso de faltas não justificadas. Quatro ministros vão julgar o caso na primeira turma: o relator Alexandre de Moraes, além dos ministros Flávio Dino, Cristiano Zanin e Carmen Lúcia. A defensoria assumiu a defesa do ex-parlamentar após ele não apresentar advogado para se defender das acusações. A DPU também pediu a Moraes que convocasse o ministro da segunda turma para completar a composição da primeira, já que o colegiado está como integrante a menos. No entanto, o ministro rejeitou o pedido. Alexandre de Moraes explicou que o julgamento pelas turmas exige a presença de no mínimo 3 ministros. Portanto, segundo ele, o quórum está plenamente preenchido, não havendo qualquer prejuízo à defesa. O advogado especialista em direito penal, Max Telesca, explica a decisão do ministro.
12: O fez com base na jurisprudência do Supremo Tribunal Federal, que prevê a possibilidade desse julgamento das turmas ocorrerem apenas com 3 ministros. Nesse caso, nós temos 4 ministros. Então, pela jurisprudência tradicional e pelo próprio regimento interno, não haveria necessidade. Havendo somente a necessidade de, se houver empate, porque veja, temos um número par, 1/5 para desempatar na eventualidade de ocorrer esse empate.
11: Em novembro do ano passado, ao aceitar a denúncia da Procuradoria-Geral da República, os ministros entenderam haver indícios de que o ex-parlamentar pretendia criar um ambiente institucional e social de instabilidade. As ações de Bolsonaro teriam provocado a aplicação de sanções norte-americanas a autoridades brasileiras e causado prejuízos econômicos ao país. O objetivo desse deputado seria intimidar as autoridades responsáveis pelo julgamento do pai dele, o ex-presidente Jair Bolsonaro, condenado à prisão por tentativa de golpe de Estado. Da Rádio Nacional em Brasília, Renato Ribeiro.
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13: Olá, eu sou Guilherme Strozzi.
14: E eu sou Raquel Júnior. Você começa a partir de agora a acompanhar junto com a gente uma jornada incrível de uma história que está completando 90 anos e ainda tem muito para ser escrita.
13: Testemunha de fatos históricos,
15: vanguarda na criação de linguagens e formatos para o rádio, instrumento de integração do país, impulsionadora da nossa cultura, da música ao futebol, emissora mais popular do Brasil.
14: São muitos os adjetivos da Rádio Nacional em diferentes momentos do século 20 e 21. É essa história longa e com tantas e tantos personagens, inclusive você, que a gente quer te contar. Até o aniversário da nossa emissora, em 12 de setembro, diariamente você acompanha um novo capítulo.
15: Hoje, o convite é para que você se imagine no Rio de Janeiro, no ano de 1936.
14: É aqui, na região central da então capital do Brasil, que as primeiras emissoras de rádio se instalam. Rádio Sociedade, Rádio Clube do Brasil, Rádio Educadora, Mairinque Veiga, Philips.
15: O jornalista Gilberto de Andrade escreve um artigo na revista A Voz do Rádio, em maio de 1935, pouco mais de um ano antes do nascimento da nossa emissora. Ele descreve o cenário e os desafios das rádios do então Distrito Federal.
16: O ano corrente terá uma importância excepcional para as estações de rádio do Rio de Janeiro. Quando estiverem funcionando as 12 estações cariocas, onde irão os diretores de estúdio buscar artistas apreciáveis para seus programas? Estarão mais uma vez confiados nas improvisações? Não é possível que eles já não tenham compreendido que os ouvintes perderam a ingenuidade. A missão universal do rádio é imprevisível e de consequências imensuráveis.
14: Mas quem era o ouvinte de rádio da época? O professor da Universidade Federal Fluminense, João Batista de Abreu, conta pra gente.
17: O censo de 1940 indicava que o Brasil tinha em torno de 45 milhões de habitantes e desses, 56% dos adultos eram analfabetos. Imagina o que isso significa em termos de abertura de informação. O primeiro veículo de comunicação popular, comunicação de massa, a falar para o analfabeto foi o rádio.
15: A audiência ainda enfrentava a barreira do acesso aos aparelhos de rádio, ainda caros e artesanais. Mas isso também começou a mudar quando outro personagem da nossa história, o Ademar Cazé, tem uma ideia.
17: Ademar Cazé era um grande radialista, mas com uma cabeça comercial muito grande. Quando ele vem de Pernambuco para cá, ele quer investir em rádio, mas ele quer investir em rádio para tornar aquilo um negócio lucrativo. E o número de aparelhos ainda era insignificante. Então, o que ele faz? Ele pega a lista telefônica. Qual é o raciocínio dele? Naquela época, quem tinha telefone tinha dinheiro. Ele vai e oferece um aparelho de rádio para essas pessoas. Deixava lá em consignação e voltava 3 dias depois. O marido comprava.
14: É nesse clima que a Rádio Nacional vai ser inaugurada em 1936. A emissora nasce vinculada a um já consolidado veículo de comunicação, o jornal A Noite, e com a compra de equipamentos e frequência da Rádio Philips, que desistiu de operar.
15: Vamos voltar para o centro do Rio de Janeiro, um importante espaço cultural, financeiro e político da então capital do Brasil. Você está andando pela calçada e recebe um panfleto escrito assim.
18: Hoje, sábado, sintonize 980 quilociclos e ouça PRE 8, Sociedade Rádio Nacional, a grande estação do Rio de Janeiro, o mais completo e aperfeiçoado aparelho técnico, a mais poderosa e completa organização de broadcasting.
14: E é assim, com um discurso grandioso, que nasce a maior emissora da história do nosso país, que vai marcar época e difundir a cultura nacional.
15: Mas calma, a nossa jornada pelos 90 anos da Rádio Nacional tá só começando. Prepara a emoção, porque tem muita história pela frente.
14: Este episódio contou com pesquisa e trechos do livro Rádio Nacional, O Brasil em Sintonia, de Luiz Carlos Saroldi e Sônia Virgínia Moreira. As locuções são de Guilherme Strozzi e Raquel Júnior. César Fatioli faz a voz de Gilberto de Andrade e Cíntia Cruz do Panfleto de Época. A produção e roteiro são de César Fatioli, Guilherme Strozzi e Raquel Júnior. A pesquisa é de Aline Bretas, Maria Carnevale, Mariana Nazaré e Tiago Guimarães. Os trabalhos técnicos são de Jaime Batista, Lucas Alexandre, Lúcia Safatle, Márcio Freitas, Marcos Inácio, Rafael Espíndola, Rafael Napoleão e Rafael Tomás. A montagem, sonoplastia e mixagem é de Jailton Sodré. Concepção da série, Tiago Regoto.
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19: Autoridades dos Estados Unidos e do Irã anunciaram nesse domingo um acordo preliminar para encerrar o conflito entre os dois países e reabrir o Estreito de Hormuz, uma das principais rotas marítimas para o transporte mundial de petróleo e gás. A expectativa de redução das tensões teve reflexos imediatos na economia. Os preços internacionais do petróleo registraram queda, enquanto os mercados de ações na Ásia operaram em alta após o anúncio do acordo. O entendimento representa o maior avanço diplomático desde o início da guerra, desencadeada pelos ataques conjuntos dos Estados Unidos e de Israel ao Irã em fevereiro. O conflito já provocou milhares de mortes e causou instabilidade nos mercados internacionais de energia. O presidente norte-americano Donald Trump afirmou que o acordo está concluído. O anúncio foi feito após a confirmação do primeiro-ministro do Paquistão, Shehbaz Sharif, país que atuou como mediador das negociações. O memorando de entendimento deve ser assinado oficialmente na próxima sexta-feira, na Suíça. Em comunicado, o Conselho Supremo de Segurança Nacional do Irã informou que a guerra e as operações militares em todas as frentes serão encerradas a partir desta segunda-feira. O governo iraniano também confirmou que pretende negociar durante um cessar-fogo de 60 dias um acordo mais amplo que inclua o alívio das sanções econômicas impostas ao país. Outro tema que ficará para as próximas rodadas de negociação é o programa nuclear iraniano, considerado um dos principais pontos de divergência entre Teherã e as potências ocidentais. Já Israel informou que manterá tropas em áreas consideradas estratégicas no Líbano, na Síria e na faixa de Gaza por tempo indeterminado. Segundo o ministro da Defesa israelense, Israel Katz, a medida tem como objetivo garantir a segurança das fronteiras e dos assentamentos israelenses. Com informações da Reuters, de Brasília, Leiberson Pedrosa, da Rádio Agência Nacional.
20: A Advocacia-Geral da União entra nesta segunda-feira no Tribunal dos Estados Unidos com uma manifestação de intervenção na ação judicial proposta pela Rumble e pela Trump Media. Isso para que possa atuar em defesa de decisões do ministro do Supremo Tribunal Federal, Alexandre de Moraes. Em fevereiro do ano passado, o ministro suspendeu o funcionamento da Rumble por descumprimento de ordens judiciais brasileiras. As duas empresas tentam barrar essas ordens de bloqueio e é nessa ação que a AGU deverá atuar. A manifestação de intervenção do Estado brasileiro perante a justiça norte-americana é necessária para que a AGU possa fazer essa defesa. O argumento é o de que decisões judiciais proferidas pelo STF aqui no Brasil não podem ser questionadas perante tribunais de estados estrangeiros numa grave ofensa à imunidade de jurisdição, segundo a própria AGU. A expectativa das autoridades brasileiras é que esse processo seja extinto sem julgamento. No último dia 4, o presidente do Supremo, ministro Edson Fachin, autorizou a AGU a entrar no caso e a atuar em defesa do ministro Alexandre de Moraes, que chegou a ser notificado por e-mail para responder às acusações. O entendimento de Fachin foi o de que o caso ultrapassa uma questão pessoal e representa uma ameaça à independência do próprio judiciário. Da Rádio Nacional em Brasília, Priscila Mazenotti.
21: Trabalhadores que nasceram nos meses de julho e agosto recebem nesta segunda
1: segunda-feira o pagamento do abono salarial PIS/PASEP 2026 referente ao ano base 2024. Tem direito aqueles que receberam no ano base 2024 remuneração média de até R$ 2.766. Além disso, o trabalhador tem que estar cadastrado no PIS/PASEP há pelo menos 5 anos, ter trabalhado com carteira assinada para empregadores contribuintes por pelo menos 30 dias no ano base e ter seus dados informados corretamente pelo empregador na relação anual de informações sociais ou no e-social. O valor pago é proporcional ao tempo de serviço e equivale ao salário mínimo vigente dividido por 12, multiplicado pela quantidade de meses trabalhado. O salário mínimo em 2026 é de R$ 1.621. Os valores ficarão disponíveis para saque até o encerramento do calendário em 30 de dezembro de 2026. Trabalhadores da iniciativa privada recebem preferencialmente na Caixa Econômica Federal. Já os servidores públicos recebem pelo Banco do Brasil. As informações estão disponíveis no aplicativo Carteira de Trabalho Digital e no portal gov.br. Da Rádio Nacional em Brasília, Ana Lúcia Caldas.
3: A Polícia Civil do Rio de Janeiro e o CENIPA, o Centro de Investigação e Prevenção de Acidentes Aeronáuticos, investigam as causas de uma colisão no ar e queda de 2 helicópteros. 6 pessoas morreram. O acidente aconteceu no Recreio dos Bandeirantes, na zona oeste da cidade do Rio de Janeiro, por volta das 8:30 deste domingo. Segundo relatos, os helicópteros teriam se chocado no ar e caído no estacionamento de uma concessionária de carros elétricos na Avenida das Américas. Uma das aeronaves, que além do piloto levava 4 passageiros, explodiu e provocou o incêndio de pelo menos 20 veículos. A coluna de fumaça foi vista a quilômetros de distância. A outra, onde estava apenas o piloto, caiu no mesmo local, mas não explodiu. Os 2 helicópteros haviam decolado do aeroporto de Jacarepaguá, nas proximidades. O helicóptero que explodiu seguia para Angra dos Reis, na Costa Verde, com o piloto Alexandre Souza e 4 passageiros. O brasileiro e produtor musical Lucas Frota, o cantor e produtor americano Oliver Tree e os argentinos youtuber Gaspi e Lucas Vinali, diretor de videoclipes. No outro estava apenas o piloto, Charles Marcelac, que seguia para a região serrana. Um total de 50 militares e 15 viaturas do Corpo de Bombeiros foram empenhados na ocorrência. Da Rádio Nacional no Rio de Janeiro, Cristiane Ribeiro.
21: O presidente Lula desembarcou nesta segunda em Genebra, na Suíça, cidade próxima ao encontro da cúpula do G7 na França. O Brasil participa convidado e é a 10ª vez que Lula é chamado para participar. Nesta segunda, o presidente brasileiro já se encontrou com o presidente suíço Guy Parmelin em Genebra, que fica próxima a Evian-le-Bain, cidade francesa que recebe os líderes mundiais. Na terça-feira, Lula participa de reunião sobre parcerias internacionais ao lado dos países membros: Alemanha, Canadá, Estados Unidos, França, Itália, Japão e Reino Unido. Na quarta, será debatido o crescimento econômico, onde o Brasil deve defender a reforma das instituições e governança global. Também haverá almoço para debater inteligência artificial. E a questão dos minerais críticos está na pauta. O Brasil quer a agregação de valor no local de extração dos minerais. Nesse tema, os Estados Unidos querem aumentar a produção dos minerais críticos por meio da regulação de preços no Ocidente, para não depender mais da China, maior produtor mundial e que impõe preços ao mercado global, segundo a agência Reuters. O presidente Lula também tem previstas reuniões bilaterais. Estão confirmados encontros com a primeira-ministra do Japão, Sanae Takaishi, e o presidente da França, Emmanuel Macron. Ainda não há confirmação de uma reunião com o presidente norte-americano, mas Donald Trump foi convidado. O Brasil tenta rever as novas tarifas que os Estados Unidos anunciaram sobre produtos brasileiros. Os líderes do G7 também querem saber detalhes do acordo anunciado para encerrar a guerra entre Estados Unidos e Irã, como quais as consequências para o programa nuclear iraniano e a possível reabertura do Estreito de Hormuz. Além do Brasil, também foram convidados para o encontro do G7 Índia, Quênia, Coreia do Sul e Egito. Da Rádio Nacional em São Luís, Gabriel Correa.
2: Com o Mundial de Futebol, bares e restaurantes costumam ter uma movimentação maior durante as transmissões dos jogos. O clima de torcida e confraternização movimenta a economia e cria oportunidades. Além das grandes empresas, pequenos negócios também aproveitam o torneio para lucrar mais. No bairro Caminho das Árvores, em Salvador, a comerciante Juliana Canário começou a preparação com um mês de antecedência. O bar ganhou decoração que mistura as cores verde e amarelo com elementos das festas juninas. Ela também investiu em estrutura para receber o público.
5: Então, aumento do estoque para esse período, contratação de mais diaristas, já deixar previamente agendado o trabalho desses diaristas para os dias de jogos, a compra de 3 TVs a mais para que todo mundo pudesse assistir com tranquilidade, a disposição das TVs é atendesse a todos os espaços do nosso ambiente, e também mais jogos de mesa, mais cadeiras para acomodar melhor essa demanda que a gente espera que seja mais alta.
2: Segundo ela, a expectativa é de um crescimento de 40% no faturamento durante o período dos jogos. Para isso, o estabelecimento aposta em estratégias de divulgação nas redes sociais. Outra comerciante que também aposta no Mundial de Futebol é Janaína Tarragô. Ela é proprietária de um restaurante no bairro da Barra e começou a preparação com muita antecedência.
22: São 2 telões de alta definição e eu acredito que os clientes vão se sentir dentro do jogo, numa arquibancada mesmo.
2: Para ambas as comerciantes, a movimentação não fica só na expectativa de lucro. O clima de torcida também ajuda a fortalecer o espírito de equipe. A Câmara de Dirigentes Lojistas de Salvador estima que as vendas de junho cresçam cerca de 3% em relação ao mesmo período do ano passado.
23: Da Rádio Educadora da Bahia, Rafael Lopes para a Rádio Nacional.
24: Em julho, o calendário das eleições 2026 entra em uma nova fase, agora voltada a partidos e pré-candidatos. De acordo com o TSE, o Tribunal Superior Eleitoral, a partir do dia 5, quem pretende disputar uma eleição já pode começar a fazer campanha dentro do partido ou da federação partidária. É a chamada propaganda intrapartidária, usada para convencer os filiados a escolherem o nome do pré-candidato nas convenções. Esse tipo de campanha acontece nos 15 dias que antecedem a data da convenção partidária para escolha de candidatos a cargos nas eleições 2026. A campanha intrapartidária não permite o uso de rádio, televisão e outdoor, e todo o material usado precisa ser retirado imediatamente depois da convenção. As legendas devem realizar as convenções partidárias para formalizar coligações e escolher candidatos para as eleições no período de 20 de julho a 5 de agosto. E o registro oficial das candidaturas deve ser apresentado à Justiça Eleitoral até 15 de agosto. A campanha eleitoral começa formalmente nas ruas e na internet no dia seguinte, 16 de agosto. A votação em primeiro turno é no domingo, 4 de outubro, das 8 da manhã às 5 da tarde, no horário de Brasília. O segundo turno, onde houver, acontece no dia 25 de outubro. Os eleitores vão escolher o presidente da República, governadores, senadores, deputados federais, estaduais e distritais, no caso do Distrito Federal. Da Rádio Nacional em Brasília, Oussama El Gauri.
11: O presidente Lula sancionou com vetos o novo marco legal do transporte público coletivo. Publicada nesse domingo, a lei moderniza as regras da mobilidade urbana no Brasil. A ideia é dar mais transparência ao setor, criar diferentes fontes de financiamento e promover sistemas mais sustentáveis. O novo marco busca romper com o modelo de financiamento do transporte público, em que o usuário é quem arca com os custos por meio da tarifa da passagem. A lei também abre caminho para a discussão da tarifa zero e autoriza o uso de novas fontes de custeio, como publicidade, exploração comercial de espaços e recursos da CID combustíveis. O texto trata ainda da integração dos sistemas de transporte, da transição

0: Da Rádio Nacional em Brasília, Renato Ribeiro.
1: A febre do álbum na Copa do Mundo diverte muita gente, mas criou um problema. O que fazer com aquele papel bem liso que fica colado atrás da figurinha? O nome dele é liner e tem que ser reciclado de forma especial. Uma campanha que viralizou na internet quer resolver isso. Tudo começou em 2022, quando a consultora em sustentabilidade Patrícia Meirelles e o marido ficaram incomodados com o tanto de papel que sobrava depois que os três filhos colavam as figurinhas.
2: Eu vou criar um flyerzinho, a gente coloca aqui no condomínio, pode também mandar para na classe, né, no grupo de classe dos meninos, e aí quem aderir a gente pode pedir para deixar aqui na portaria, enfim, era uma coisa bem pequena, só entre amigos. Isso foi num domingo à tarde. Aí no dia seguinte começou a chegar assim muitas mensagens no meu celular, assim, de São Paulo inteira, de vários lugares do Brasil, pessoas me ligando.
1: Neste ano a campanha ganhou ainda mais força quando influenciadores das redes sociais começaram a divulgar a iniciativa.
2: Em 2022 a gente reciclou quase 1 milhão de liners em figurinha. Então assim, foi muita coisa, mas acho que esse ano tá muito maior o movimento. Que bom, assim, ele saiu do nosso das nossas mãos e foi pro mundo, pro Brasil todo.
1: O liner é um papel com uma fina camada de silicone que permite que a figura seja destacada com facilidade. Como o silicone não é biodegradável, não pode ser jogado no lixo comum. Também não pode ir para reciclagem normal, porque atrapalha o processo e pode quebrar os equipamentos. A campanha pede que o material seja enviado para a única empresa do país que faz esse tipo de reciclagem, a Poupel, empresa de Guarulhos, em São Paulo. Toda a renda gerada com a venda posterior vai ser doada para o Hospital Graac, do Grupo de Apoio ao Adolescente e a criança com câncer. O objetivo é recolher mais de 2 toneladas até 10 de agosto, diz o diretor executivo Ailton Alves. Empresas, shoppings e escolas têm ajudado a campanha de forma voluntária.
3: Além de sustentável, ela é educacional, ela é solidária, ela é colaborativa e assim que tem que ser numa sociedade que quer atingir um grau de conhecimento, um grau de colaboração, não só com a sociedade em si, com a sustentabilidade, com o meio ambiente, com o bem do próximo, precisa ser uma ação colaborativa. Ninguém consegue fazer nada sozinho.
1: Quem estiver interessado em participar pode mandar os liners para a empresa no endereço Rua Padre Marcos, 761, Cidade Aracília, em Guarulhos. O CEP é 07-250-071. Pontos de coleta podem ser consultados no perfil Movimento Sobre Nós, tudo junto, no Instagram da Rádio Nacional em Brasília, Gabriel Brum.
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5: Alô, alô, torcida verde e amarela. Espero que tanto quanto nós aqui, vocês continuem aí firmes, com força de Maria, acreditando na raça e na fé da nossa seleção. O jogo foi duro, mas a gente sabe que Copa do Mundo nunca foi nem será fácil. E a partir de agora, haja

Mas vamos seguir com coragem, até porque quem traz no corpo essa marca possui a estranha mania de ter fé na vida e na luta, mesmo quando essa vida se reveste da mais covarde brutalidade. E neste 15 de junho, Dia Mundial de Conscientização da Não Violência contra a Pessoa Idosa, impossível não lamentarmos profundamente os episódios de agressão que seguem atingindo as pessoas mais velhas em nosso país, muitas vezes atravessadas pela intolerância política e pelo desrespeito à liberdade religiosa. Foi o que aconteceu com o senhor Mauro Figueiredo, cidadão de 69 anos, espancado com requintes de crueldade na última quinta-feira, dia 11, em frente ao prédio onde mora, em Copacabana, no Rio de Janeiro. E este caso vem nos lembrar o quanto ainda estamos distantes de uma convivência verdadeiramente democrática. Ele foi atacado por 3 pessoas simplesmente por carregar na bolsa o adesivo de uma candidatura petista às eleições deste ano. Além dos socos, o senhor Mauro teve que ouvir insultos partidários e ver o seu terço arrancado do pescoço sob ofensas à sua fé. Uma violência

0: aceitável que misture o ódio político com a intolerância religiosa. E é por essas e por outras que nós aqui queremos mais uma vez reafirmar o respeito à diversidade, à escolha política, à fé e à dignidade humana, porque isso não é favor, é direito. E a polícia precisa investigar e punir exemplarmente os culpados, no rigor da lei. E em pleno junho, Violeta, é imperiosa também a gente lembrar e saber o porquê da existência dessa cor na paleta da saúde. Com a palavra, a doutora Janaína Cunha, diretora de programas sociais do Departamento Nacional do SESC. Seja muito bem-vinda ao nosso programa. Tudo bem, doutora Janaína?
1: Olá, Mara, todos os ouvintes da Rádio Nacional. É um prazer falar com vocês. Muito obrigada por essa oportunidade. Bom, esse é o mês em que a gente trabalha e reflete muito sobre a responsabilidade com a pessoa idosa, né? Uhum. É um trabalho que o SESC realiza há mais de 60 anos, temos atendido regularmente, né, todos os anos, mais de 50 mil pessoas nessa faixa etária de 60 mais, atendendo uma série de demandas aí sociais, né, importantíssimas para a gente entender o posicionamento mesmo da pessoa idosa na sociedade. Uhum. A gente sabe que, lamentavelmente, né, é recorrente os casos de agressão contra a pessoa idosa, os casos de violência psicológica, de violência física, de violência, inclusive, financeira, né, contra a pessoa idosa.
0: Agora, eu gostaria que a doutora Janaína Cunha traduzisse esse conceito de envelhecimento mais ativo, com qualidade e autonomia. Será que isso é possível? Porque a gente tem dados aqui do censo de 2022 do IBGE que nos deixam tanto quanto apreensivos, porque o número de pessoas com 65 anos ou mais aumentou 57,4% em 12 anos, né?
1: Sim.
0: Mas isso
1: Sim.
0: não quer dizer que, na mesma proporção, o atendimento a essa faixa etária tenha se modernizado, tenha se expandido para atender a esse percentual da população, né?
1: Sim, na verdade, a sociedade como um todo, especialmente no Brasil, precisa acordar para isso, né? Primeiro, que o envelhecimento da população é um fato. Né? Essa é uma questão assim que a gente precisa se dar conta dela para que todos os nossos espaços sociais, coletivos e também individuais dê conta dessa população com mais de 60 anos. Esse é o primeiro ponto, né? O da consciência. O segundo ponto é que já foi passado o tempo de que o envelhecimento implica necessariamente numa redução da condição ou da qualidade de vida. Né? Então sabemos hoje que é possível envelhecer com qualidade, com uma vida tranquila, longa, uma vida feliz, uma vida cercada, né? Uhum. De cuidados e cercada de vitalidade de fato, né? Então, assim, uhum. É por isso que o SESC vem desenvolvendo esse trabalho há mais de 60 anos, é para gerar consciência e também para mostrar as oportunidades. Então, a gente tem que acreditar nessas oportunidades e deixar de ter preconceitos, né? Porque, assim, quando uma pessoa idosa nos diz assim, nos diz ao SESC, né? Queremos fazer uma oficina de hip hop, isso não é algo que nos assusta mais, né? Uhum. Isso é algo que a gente recebe com alegria, porque a gente fala, olha, essa pessoa quer se exercitar, quer se movimentar, quer dançar, quer fazer a dança de salão? Quer, mas quer dançar o hip hop também? E por que não, né? Então, trata-se disso, né? De todos nós olharmos para essa pessoa idosa com a vitalidade que ela traz, no âmbito do que ela deseja, né? Então, Sim. O desejo é a nossa principal força motriz, né? Para que tudo aconteça.
0: Pois
1: né?
0: É. Vamos aí aproveitar esse junho violeta para fazer essa e muitas outras reflexões em torno do tal etarismo, né? Onde a idade conta muito do ponto de vista do preconceito e da discriminação para a exclusão, que é terrível. E eu abraço a doutora Janaína Cunha, que é diretora de programas sociais do Departamento Nacional do SESC, e através dela todas as pessoas que têm o privilégio de estar junto nessa programação e em muitas outras. Parabéns então e até breve.
1: Muito obrigada, Mara. Parabéns a você também pelo lindo trabalho que você faz aí na Rádio Nacional, tá? Um forte abraço a todos.
2: Viva Maria, produção e apresentação, Mara Régia.
3: Mais um caso suspeito de ebola deu negativo, dessa vez de um homem de 64 anos no Rio Grande do Sul. Ele esteve em Uganda, na África, e ao retornar ao Brasil precisou de atendimento médico em Novo Hamburgo, sendo depois transferido para Porto Alegre. Durante a investigação, foi feito um teste rápido para malária, com resultado positivo para Plasmodium falciparum. E aí ele já começou o tratamento. As amostras de sangue para a detecção de ebola foram encaminhadas para a Fiocruz, o resultado portanto foi negativo. Algumas localidades da África, como o Congo, enfrentam um surto de ebola. O número de casos confirmados da doença chega a quase 700, com registro de 139 mortos. Na sexta-feira, o governo de São Paulo descartou o segundo caso suspeito da doença. Os dois de pacientes que estiveram no Congo nas últimas semanas. Da Rádio Nacional em Brasília, Priscila Mazenotti.
4: Junho chegou e traz com ele uma campanha dedicada a salvar vidas, o Junho Vermelho. Este é o mês de conscientização sobre a doação de sangue, um gesto simples, rápido e totalmente seguro. Uma única doação pode beneficiar até 4 pessoas. O sangue coletado é utilizado em cirurgias, atendimentos de emergência e tratamentos de diversas doenças, explica a gerente de captação de doadores da Fundação Hemocentro de Brasília, Kelly Barbie.
5: Após a coleta, o sangue é processado e separado em diferentes componentes, porque cada paciente tem sua necessidade. Assim, é possível utilizar apenas o componente necessário para cada tratamento. Então, utilizamos basicamente hemácias, plasma e plaquetas. O fracionamento do sangue, ele é importante porque cada um desses componentes vai atender o paciente na sua necessidade e cada um deles tem um prazo de validade também.
4: Dados do Ministério da Saúde apontam que apenas cerca de 1,4% da população brasileira doa sangue regularmente, percentual considerado abaixo do necessário para manter os estoques em níveis estáveis, o que reforça a importância da campanha realizada em referência ao Dia Mundial do Doador de Sangue, celebrado em 14 de junho, como destaca a especialista.
5: Não há um substituto para o sangue, ainda não podemos fabricá-lo. Ele é um insumo essencialmente humano, por isso vocês fazem a diferença nos hemocentros com esse ato solidário e altruísta que é a da doação de sangue.
4: A gerente de captação de doadores lembra que a campanha busca sensibilizar a população sobre a importância desse gesto solidário, incentivando mais pessoas a doar. Segundo ela, os meses mais frios costumam representar um desafio para os bancos de sangue.
5: O mais importante é que ele se torne um doador regular, garantindo assim que os estoques dos hemocentros se mantenham adequados durante todo o ano. Por isso, da campanha do Junho Vermelho também, já antecipando a nossa necessidade do mês de julho, que é o mês de férias, é o mês em que historicamente enfrentamos baixa no fluxo de doações.
4: Ao longo do mês, em todo o país, serão realizadas palestras e atividades em instituições públicas, privadas e organizações da sociedade civil, como parte do Junho Vermelho. No Distrito Federal, destaca Kelly Barbie, uma corrida promete mobilizar os doadores.
5: A segunda edição da Tá no Sangue Run tem como principal objetivo unir saúde, solidariedade e mobilização social. Além de incentivar a prática de atividade física, o evento chama a atenção também para a necessidade constante de manutenção dos estoques de sangue em níveis seguros e adequados.
4: Para doar, é necessário ter boa saúde e idade entre 16 e 69 anos. Jovens entre 16 e 18 anos precisam de autorização do responsável legal. Com produção de Dayana Vitor, da Rádio Nacional no Rio de Janeiro, Solimar Luz.
6: Muito boa tarde a todos, eu falo direto aqui de Miami, nos Estados Unidos. Estou dentro da FIFA Fan Fest, onde tem um telão aqui e já muitos torcedores reunidos para assistir esse primeiro jogo da seleção brasileira contra o Marrocos, né? A estreia na Copa do Mundo do nosso time do Brasil, que tem uma novidade. Neymar vai estar relacionado no banco de reservas, apesar de não entrar em campo nesse primeiro jogo, mas já vai estar com o grupo, já vai estar no banco de reservas do Brasil. A expectativa é muito grande, tem muitos torcedores aqui em Miami, muitos latinos, muito brasileiro, e a galera começa a pegar forma e se mobilizar um pouco mais para a Copa do Mundo, que estava meio devagar aqui nos Estados Unidos, mas agora com a estreia dos Estados Unidos, com a goleada, né, dos Estados Unidos sobre o Paraguai, parece que pegou tração, e aqui os latinos em Miami fazem muita festa, e o Brasil sempre, né, traz muita expectativa. Tem os brasileiros aqui, eu tô ao lado aqui do Guilherme. Tudo bom, Guilherme? Você tá aí empolgado e acha que pode dar bom pro Brasil já logo na estreia contra o Marrocos?
7: Tudo bem, amigo. Olha, a minha perspectiva é que ganhe o Brasil. Agora, espero que o Neymar entre pelo menos no segundo tempo, né? Pra dar uma alegria pra gente. Eu confio muito no Neymar.
6: É, a verdade é que tem muitos brasileiros aqui, torcem pro Neymar, mas o Ancelotti já falou que ele vai estar no grupo, mas deve jogar alguns minutos só na partida contra o Haiti, que acontece na sexta-feira, e o Brasil fecha sua participação na fase de grupos aqui em Miami no dia 24 contra a seleção da Escócia. Eu sou Marcelo Smigol, direto dos Estados Unidos, na Copa do Mundo, para a Rádio Nacional em Brasília.
8: Mais de 13 mil atendimentos médicos vão ser realizados em territórios indígenas no Ceará, Amapá, Pará e Pernambuco durante o mês de junho. São consultas, exames e mais de 300 cirurgias oftalmológicas, de acordo com o Ministério da Saúde. São 5 mutirões agendados pelo programa Agora Tem Especialistas, que pretende ampliar o atendimento especializado no SUS. As ações têm apoio de instituições com experiência em trabalhar com povos indígenas, como o projeto Aldeia em Foco, a Associação de Médicos da Floresta, o Hospital Einstein Israelita e a ONG Zoé. Já foram realizados 14 mutirões com foco nos povos indígenas desde agosto de 2025. No ano passado, foram mais de 9.500 procedimentos especializados. Em 2026, o número já ultrapassa 17 mil entre consultas, exames e procedimentos. As ações são planejadas levando em consideração as necessidades levantadas pelos distritos sanitários especiais indígenas. O objetivo é concentrar num período estratégico as atividades especializadas que muitas vezes não conseguem ser ofertadas de forma regular em regiões de difícil acesso, segundo a Agência Brasileira de Apoio à Gestão do SUS. Da Rádio Nacional em Brasília, Gabriel Brum. O presidente Lula pediu que os jogadores do Brasil joguem com alma e disse que o time do nosso país joga a Copa do Mundo para ganhar. Ele publicou um vídeo nas redes sociais na manhã deste sábado, dia de estreia da seleção brasileira, em que se dirige ao técnico do time, o italiano Carlo Ancelotti.
9: Dê um conselho para esses meninos. Além de jogar, olha que vocês sabem, jogue com um pouco de alma. Quando cair, levante. Quando cair, não fique reclamando, levante e vá tirar a bola do adversário. E lembrar de uma coisa, o que vale é chutar a bola no gol do adversário, ela entrar. O que vale é bola no gol do adversário, então sempre que puder chute, pelo amor de Deus, chute.
8: O presidente pede que os jogadores lembrem que estão jogando pelo povo brasileiro.
9: Jogar para os adolescentes brasileiros, jogar para as meninas e para os meninos que estão com expectativa muito grande da nossa seleção conquistar o hexacampeonato.
8: Por fim, Lula disse que Ancelotti pode se tornar um herói e se juntar a técnicos campeões pelo Brasil, como Feola, Aimoré Moreira, Zagallo, Carlos Alberto Parreira e Filipão.
9: Que time você tem? A Copa do Mundo a gente não disputa, a gente ganha.
8: O Brasil estreia na Copa do Mundo masculina às 7 horas da noite, horário de Brasília, contra o Marrocos em Nova Jersey, nos Estados Unidos. Da Rádio Nacional em Brasília, Gabriel Brum. O primeiro-ministro do Paquistão, Shehbaz Sharif, afirmou que o acordo de paz entre Estados Unidos e Irã pode ser assinado dentro de 24 horas. A informação foi publicada nas redes sociais neste sábado. Após a assinatura, que deve ocorrer de forma eletrônica, serão realizadas reuniões técnicas na próxima semana. Nesta sexta-feira, o primeiro-ministro paquistanês já havia publicado que um texto final e consensual tinha sido alcançado, apesar de campanhas de desinformação que tentavam sabotar as negociações. No entanto, também neste sábado, o porta-voz do Ministério das Relações Exteriores do Irã, Ismail Baghaei, disse em entrevista coletiva que a assinatura não vai ocorrer até domingo, mas pode acontecer nos próximos dias, noticiou a agência iraniana IRIB. Segundo o porta-voz, o memorando tem como foco o fim da guerra. A questão nuclear não entrou nas discussões. O ministro das Relações Exteriores do Irã, Abbas Arashi, publicou nesta sexta que o memorando de entendimento de Islamabad nunca esteve tão próximo. Acrescentou que a mídia não deveria especular sobre o conteúdo e que os detalhes seriam divulgados posteriormente. Dois dias atrás, o presidente norte-americano Donald Trump afirmou que as discussões haviam sido aprovadas pela liderança iraniana e outros países envolvidos, por isso cancelaria ataques que estavam programados. Estados Unidos e Israel começaram a guerra contra o Irã no dia 28 de fevereiro. No início de abril, foi negociado um cessar-fogo e desde então, o Paquistão tenta fazer com que norte-americanos e iranianos cheguem a um acordo para pôr fim definitivamente ao conflito. Em vários momentos, declarações de Donald Trump indicavam a chance de desfecho, mas o Irã desmentia as declarações do presidente norte-americano. Da Rádio Nacional em Brasília, Gabriel Brum.
10: O hip-hop, gênero musical de influências afro-americanas, afro-caribenhas e latinas, vai se tornar um instrumento para combater a desigualdade na aprendizagem. A iniciativa, que será implementada por meio do programa Escola Nacional de Hip-Hop, foi divulgada em uma transmissão ao vivo nesta quinta-feira pelo Ministério da Educação. Durante o encontro virtual, foram apresentadas orientações sobre como aderir ao programa e colocá-lo em prática nas redes de ensino. O webinário incluiu também uma demonstração do sistema de adesão, além de um espaço para esclarecer dúvidas dos participantes. A Escola Nacional de Hip Hop faz parte da Política Nacional de Equidade e Educação para as Relações Étnico-Raciais e também da Educação Escolar Quilombola. O programa prevê investimento de R$50 milhões até 2027. O prazo para adesão vai até o final deste mês, exclusivamente pelo Sistema de Monitoramento, Execução e Controle, o CIMEC. A proposta da Escola Nacional de Hip Hop é levar para o ambiente escolar saberes urbanos, periféricos e da cultura negra, com atividades ligadas à música, à dança, ao grafite, às batalhas de rima e à formação cultural. O coordenador-geral de Equidade Educacional do MEC, Caio Calegari, destaca que a cultura é um aliado valioso na busca por igualdade.
11: Garantir o enfrentamento das desigualdades raciais. Esse é um dos nossos principais marcadores de desafio na educação brasileira. Quando a gente vai olhar, inclusive, para o Plano Nacional de Educação, essa é a pedra de toque, é o eixo central do novo Plano Nacional de Educação, é promover equidade. Esse é um programa que vem completar parte do mosaico de políticas públicas que nós temos construído, e isso de maneira a apoiar educadores em todas as etapas de ensino, da creche ao ensino médio, em todos os territórios brasileiros.
10: Entre as ações previstas estão trilhas formativas voltadas à carreira de MCs, práticas de breaking olímpico, slams estudantis e batalhas de rima, além de atividades de grafite e experiências pedagógicas com hip hop na educação infantil. O programa atua em três frentes principais na educação básica: o fortalecimento da identidade e da representatividade dos estudantes, a integração de novos saberes e perspectivas ao currículo e a melhoria do ambiente escolar, com ações culturais que também podem ajudar a reduzir o uso excessivo de celulares nos intervalos. Da Rádio Nacional no Rio de Janeiro, Tatiana Alves.
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Bom dia, excelente terça-feira para você que tá comigo aqui nas ondas sonoras do Mundo Livre FM. Sou Silvia Sprenger, chegando agora e trazendo muito som bacana para você, hein? Abro hoje com Ozzy Osbourne.

0: Mundo Livre, sua atitude sonora de Ronettes com Be My Baby, ainda Kings of Leon Mustang. É, gente, o nosso Mundo Livre Flow tá chegando, hein? Sim, esse programa aqui é o queridinho da galera, porque traz 10 sons na sequência, sempre escolhidos a dedo, inclusive, hein? Ele tá chegando já, depois de um rapidíssimo intervalo, vou trazer Stone Temple Pilots pra abrir essa edição, não vá perder, hein?
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0: Livre, sua atitude sonora, Genesis, That's All. E agora tem Smiths aqui no Flow.
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0: Mundo Livre, sua atitude sonora e Next Is Need You Tonight, também Red Hot Chili Peppers, cara, adoro esse som deles em Dark Necessities. Pois bem, gente, o Mundo Livre Flow vai ficando por aqui. Essa que foi apenas a primeira edição aí da terça-feira. Não perca as demais, sempre trazendo 10 sons na sequência. Tem Mundo News chegando também aqui na programação, é já já, depois de um rápido intervalo. Uma boa terça-feira pra você, bom dia.
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0: Salve, salve galera da Mundo! Ótima manhã aí pra você que começa o dia ligado, ligada, sintonizada aqui na programação de Atitude. E aí, tá tudo certo com você? Espero que sim, viu? Muito prazer do lado de cá agora comigo, Rosana Baio. E chego pra te fazer companhia nesta manhã de terça-feira, hoje dia 16 de junho de 2026. Estamos vivendo aí os últimos dias do outono brasileiro, marcando agora 14 graus na cidade de Canção, de uma manhã com muita cerração aqui na cidade. Inclusive, atenção, motoristas, né? Cuidado redobrado aí na pista. E logo mais, claro, eu trago para vocês a previsão do tempo completa. Ainda teremos também enquete, notícias e principalmente muita música. Bom, nesta edição do Mundo News, nós vamos falar sobre o crédito para motoristas de aplicativo e taxistas, que começa a valer já a partir dessa sexta-feira. Vamos falar sobre o futuro, porque a Embrapa desenvolve uma carne em laboratório sem sacrificar animais. Uma inovação aí que tem animado cientistas. E também vamos falar sobre saúde. A nova diretriz internacional coloca a semaglutida e a tirzepatida como primeira opção no tratamento de obesidade. Bom, isso e muito mais eu te conto hoje por aqui no Mundo News. E óbvio que eu conto com você, né? Para que juntos a gente comece muito bem mais uma edição desse programa. Para isso, você já pode começar enviando seu alô, sua mensagem, seu bom dia, compartilhando a sua foto, sua sugestão musical, tudo isso interagindo com a gente pelo nosso WhatsApp, que é o 991442925, combinado? Então tá bom, tô te esperando, tá? E para hoje, bom, para hoje eu te digo o seguinte: às vezes o barco vai mesmo dar uma balançada, tá? Mas é só para você saber quem pula e quem fica. 7:02. Excelente manhã aí de terça-feira para você, viu? O Mundo News está no ar.

0: Mundo Livre FM, sua atitude sonora, o som de Kiss com I Was Made For Loving You, antes falou também novidade do Shawn Mendes com Hated For The End, o som do Kid Abelha com Nada Sei, e comecei muito bem o programa ao som de Cake, né, com essa versão super bacana de I Will Survive. São 7 horas e 18 minutos, já quero desejar uma excelente manhã aí de terça-feira para você que começa o dia ligado, ligada, sintonizada aqui na programação da Mundo. Vamos já saber, né, minha gente, como é que fica a previsão do tempo para hoje, segundo o CIMEPAR? Bom, nesta terça-feira, o dia amanhece com muitas nuvens e nevoeiros em vários setores do estado. Mas o sol aparece ainda pela manhã na maior parte das regiões. A atuação de uma massa de ar frio e seco sobre o Paraná proporciona uma trégua nas chuvas. O destaque fica para o frio nas áreas mais próximas, principalmente na divisa de Santa Catarina, com temperaturas abaixo dos 5 graus entre o sudoeste e sul, e a possibilidade de formação de geadas fracas. À tarde, o sol predomina e as temperaturas se elevam, especialmente na faixa norte, onde os valores ficam próximos dos 22 e 24 graus. E aqui para Maringá, né? Como é que fica a previsão? Vamos perguntar para o nosso Nelson? Bom, hoje o nosso Nelson acordou branquinho, tá? É, a terça-feira começou com cerração e aquele clima molhado, né? Mas sem chuva. O sol aparece entre muitas nuvens ao longo do dia e à noite o céu continua nublado, mas o tempo segue firme, tá? A máxima deve chegar hoje aí aos 24 graus. Nosso agradecimento aí ao Nelson, né? Sempre trazendo a previsão do tempo aqui pra gente. Que maravilha! Bom, falando em maravilha, deixa eu aproveitar e mandar abraços pra galera que já começa aí o dia ligados, né? Sintonizados aqui com a programação. Abraço aí pra Jennifer, que tá me levando de carona. Renatão também tá por aqui, a Patrícia. Quero deixar um abraço especial pro Rodrigo e o Pedro, que estão a caminho da escola. Outro abraço especial também pra Elaine e a Vanessa, que estão na sintonia participando com a gente, que legal. Quero mandar um abraço especial também aqui pra Cláudia, que tá sempre me levando de carona a caminho do trabalho. Cleiton, maravilha, hein? Tá todo mundo ouvindo o Mundo. Legal, galerinha do bem, já sintonizada aqui no Mundo News. Bora lá pro nosso tema da enquete de hoje, que vai falar sobre alimentação. É porque hoje em dia, gente, todo mundo sabe o que de fato é uma alimentação saudável, né? Mais frutas, verduras, comida feita em casa e menos ultraprocessados. O problema é colocar isso em prática no meio da nossa correria do dia a dia. Uma pesquisa mostrou que tempo curto, cansaço e orçamento apertado acabam influenciando diretamente no que vai parar no prato dos brasileiros. Ou seja, muitas vezes não é falta de informação. É só a rotina mesmo e o preço, né, que falam mais alto. E pensando nisso, o Mundo News hoje te propõe a seguinte reflexão. Se você é o que você come, de 1 a 10, o quão saudável você está sendo aí? Conta aí pra gente, vai no 991442925. 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Então já chega chegando, manda sua mensagem, seu alô, seu bom dia, sua sugestão musical, tudo isso no 991442925. 25 e já, né, entra aqui na discussão, vamos conversar aqui sobre alimentação. Pensa aí, se você é o que você come, de 1 a 10, o quão saudável você tá sendo por aí? A gente quer saber.
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3: O Brasil nunca vendeu tanto carro elétrico e o mês de maio foi mais um mês de recorde. Eu sou Matheus Afonso, da Electric Car BR. Em maio, cerca de 7.500 BYD Dolphin Mini foram vendidos, seguidos por 4.900 BYD Dolphin e seguido por 4.300 Geely EX2. Mas a parte mais curiosa disso tudo é que se você pega as vendas varejo, que são as vendas direto ao consumidor final, um Dolphin Mini está na liderança, enquanto em todas as vendas, considerando aí também vendas que vão para locadoras, vendas direta, um carro 100% elétrico é o sétimo mais vendido. O ponto é, o brasileiro hoje está considerando comprar um carro que só carrega na tomada como uma das suas opções tradicionais, não é mais um carro de nicho, não é mais um carro específico. O consumidor olha o carro elétrico com o mesmo carinho e atenção que ele olha para um carro a combustão. E o que isso mostra? A mudança de mercado e o potencial de vendas a longo prazo. Quer ver mais? Já me segue, @ElectricarBR.
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0: Livre FM, sua atitude sonora, o som de Simple Man com Welcome to My Life, antes falou também Skank com Mandrake os Cubanos. São 7h35 e você está começando muito bem a sua manhã aí de terça-feira, muito bem informada, ouvindo aqui o Mundo News. Bom, uma nova diretriz internacional passou a recomendar os medicamentos à base de semaglutida e tirzepatida como primeira opção farmacológica no tratamento de obesidade em adultos elegíveis. Segundo os especialistas responsáveis pelo documento, as substâncias apresentam resultados mais expressivos na perda de peso e na melhora de indicadores metabólicos quando comparadas a outras opções disponíveis. O objetivo é reforçar o entendimento de que a obesidade é uma doença crônica que exige tratamento individualizado e acompanhamento adequado. Apesar da recomendação, os médicos destacam que esses medicamentos devem ser utilizados apenas com prescrição e acompanhamento profissional, sempre associados a mudanças no estilo de vida, como alimentação equilibrada e prática regular de atividade física. No Brasil, atualmente, nem a semaglutida, nem a tirzepatida são disponibilizadas pelo SUS para o tratamento de obesidade, o que faz com que o acesso a esses tratamentos ocorra principalmente pela rede privada. 7h36 no Mundo News. Bom, se você é o que você come, de 1 a 10, o quão saudável você tá sendo por aí? Essa é a pergunta de hoje. Vamos ouvir aqui a Claudinha. Fala, Claudinha!
1: 1 a 10, Rô.
0: Ah.
1: Saudável?
0: É.
1: Eu acho que eu sou 5.
0: 5?
1: É, meio a meio. Como saudável também, uhum. Mas também gosto de comer uma bobageira, hein?
0: Quem nunca, né?
1: Uma porque é bem aquilo que você falou, né? Uhum. O preço das coisas é tão caro, né?
0: Xiii, menina, nem me fale, viu? Ó, a Jennifer tá falando aqui que ela é uns 6,5. A Mayara diz que já foi uns 9, mas que hoje ela tá com 3 no pau velho. O Diacir acha que tá mais ou menos aí na nota 5. A Josi me mandou aqui um 7. E a Letícia tá bem. A Letícia falou o seguinte: Anrô, eu sou nota 8,9. Eu precisei mudar essa história em 1 ano e meio atrás, quando eu me peguei com 41% de gordura. Hoje eu tô firme e forte e cheguei nos 20%. Que legal, Lê. Um abraço, viu? Eu acho que eu tô aí nos 6,5 também. Malemar 7. Malemar, viu? E você? Conta aí pra gente, vai no 991442925. A pergunta de hoje é: se você é o que você come, de 1 a 10, o quão saudável tá sendo a sua alimentação aí? Conta aí pra gente no 991442925, tá? Enquanto sai mandando a sua mensagem, tô indo pra um rápido intervalo e na volta já tem Minaroy. Volto já.
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3: Fala pessoal, tudo bem? Você sabia que o primeiro estabelecimento de ensino privado de Maringá teve a sua pedra fundamental lançada em 1951? Pois é, a sua inauguração, embora tenha acontecido em 10 de maio de 52, durante as festividades do 5º aniversário de Maringá, ele só teria autorização de funcionamento em outubro daquele mesmo ano, de 1952. Constituído pela iniciativa privada, a partir da articulação da Companhia Melhoramentos Norte do Paraná e um conjunto de lideranças locais, ele acabou sendo comercializado à Mitra Diocesana de Jacarezinho, em 54. Levava, na época, o nome de Ginásio Maringá. Depois, em 57, passou a ser administrado pela Associação Brasileira de Educação e Cultura, entidade formada pela Congregação dos Irmãos Marista. Anos mais tarde, o seu nome seria alterado para Colégio Marista de Maringá. Se você quer saber mais sobre essa ou outras histórias de nosso passado, basta nos procurar nas redes sociais. É no Maringá Histórica. A história em tudo que vemos. Um abraço e até a próxima.
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0: mundo, Livre FM, sua atitude sonora. Essa é de 1983, Michael Jackson com Billie Jean. Antes falou também o som da Avril Lavigne com Nobody's Home. São 7 horas e 58 minutos e você está começando muito bem a sua manhã de terça-feira. Hoje, dia 16 de junho, ouvindo aqui o Mundo Livre. Bom, e o atacante Neymar passou por novos exames para acompanhar a recuperação da lesão na panturrilha direita, mas ainda não foi liberado para voltar aos treinamentos com o restante do elenco da seleção brasileira. O camisa 10 segue realizando tratamento e atividades específicas, enquanto a comissão técnica monitora a sua evolução diariamente. Com isso, ainda não há previsão para a estreia do craque na Copa do Mundo. A tendência é que ele também fique fora da próxima partida do Brasil contra o Haiti, aumentando a expectativa para um possível retorno apenas na fase seguinte do torneio.
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4: Oito horas e um minuto, uma excelente manhã aí de terça-feira para você que sintoniza a programação da Mundo Livre. Tudo bem? Eu sou Rosana Baio e sigo te fazendo companhia nesta manhã. Até às 9, você sabe, tem o Mundo News, o programa onde o planeta é notícia. Música.

0: Livre FM, sua atitude sonora, Matchbox 20 com Anuel, antes Alou também aí, Sheryl Crow com Sweet Child On Mine, essa regravação super legal, né? Embalando aí a nossa manhã de terça-feira, são 8 horas e 16 minutos, vai mandando a sua mensagem, interagindo com a gente. Hoje estamos falando sobre alimentação aqui na nossa enquete, tá? Se você é o que você come, de 1 a 10, o quão saudável tá sendo a sua alimentação aí? É o que a gente quer saber. 8 e 17 no Mundo News. Bom, e motoristas de aplicativo e taxistas já podem se cadastrar para participar de uma nova linha de financiamento destinada à compra de veículos novos. A contratação do crédito começa nesta sexta-feira e contempla carros de até R$150 mil, incluindo modelos flex, híbridos, elétricos e movidos exclusivamente a etanol. Veículos movidos apenas por gasolina ou diesel ficaram de fora do programa. Para participar, taxistas regularizados e motoristas de aplicativo com cadastro ativo há pelo menos 12 meses e no mínimo de 100 corridas realizadas neste período podem. Após a análise da elegibilidade, agora foi, o profissional poderá procurar um banco credenciado para solicitar o financiamento, cuja aprovação final dependerá da instituição financeira. O prazo para pagamento pode chegar a 6 anos, com possibilidade de carência de até 6 meses para o início das parcelas. 8h18 aqui no Mundo News. E aí, de 1 a 10, o quão saudável tá sendo a sua alimentação aí? A Mari falou que acha que dela tá mais ou menos um 6 aí. A foto na média, Rô. A Elaine disse que o dela tá 8.1, diz que ela precisa melhorar. A Jordana disse que se daria aí também pra ela um 6. Mas que ela tá bem feliz, porque ela já melhorou muita coisa. A Gabriele diz que tenta cuidar bem da alimentação. Então ela acha aí que ela tá mais ou menos perto de um 8. O Eduardo diz que tá 7. O almoço até que é saudável, mas a janta, Rosana do céu. O Hugo já teve momentos de 9, momentos de 3, mas hoje ele também aí tá num 7. E o Douglas estava me contando que quando o pagamento cai, ele pega um dogão regadíssimo. Ele falou, o restante dos 29 dias do mês, eu sou só ovo frito. Aí ele brincou, né? Falou, só brincadeiras à parte, eu acho que eu tô numa nota 7 aí. Mas nós estamos buscando, Rô. Estamos tentando, né, Dograu? Um abraço, viu? Bom, por que comecei esse papo hoje? Porque hoje em dia, gente, todo mundo sabe o que é uma alimentação saudável, né? Mais frutas, verduras, comida feita em casa e menos ultraprocessados. O problema é colocar isso em prática no meio da nossa correria do dia a dia. Uma pesquisa mostrou que tempo curto, cansaço e orçamento apertado acabam influenciando diretamente o que vai parar no nosso prato. Ou seja, muitas vezes não é a falta de informação, é a rotina e os preços que acabam falando mais alto. E pensando nisso, o Mundo News hoje propõe essa seguinte reflexão de pergunta para você. Se você é o que você come, de 1 a 10, o quão saudável você anda se alimentando por aí? Conta aí pra gente no 991442925, tá? Na hora de mandar sua mensagem, não esquece de colocar o nome completo, porque tá valendo presente. Tá valendo aqui um voucher de R$100, presentão da Mundo e lá dos nossos parceiros do Marvin English Pub. Boa sorte.
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0: mundo, Livre FM, sua atitude sonora, o som de U2 com Pride. Antes rolou também o som do Raul com Aluga-se. São 8 horas e 36 minutos e você está começando muito bem a sua manhã de terça-feira, muito bem informado, muito bem informada, ouvindo aí o Mundo News. E a Embrapa está desenvolvendo uma tecnologia, gente, que permite produzir carne cultivada em laboratório sem a necessidade do abate animal. O processo utiliza células retiradas de animais vivos que são multiplicadas em ambiente controlado até formar um tecido muscular. Os pesquisadores brasileiros já conseguiram produzir protótipos como filés de peito de frango cultivados. Além da carne cultivada, os cientistas trabalham em soluções com materiais de origem vegetal para dar uma estrutura ao produto e até uma película comestível para embutidos, prevista para ficar pronta em 2027. A expectativa é que a tecnologia contribua para reduzir os impactos ambientais e ampliar as alternativas de produção de alimentos do futuro.
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0: som do Livre FM, Sutitude Sonora, delícia de som do Whitesnake com Here I Go Again, antes falou também o som do Raul, porque os sinos dobram, The Cranberries com Linger, e nessa sequência ainda ouvimos também Beatles com Here Comes the Sun. São 8 horas e 54 minutos, hoje a gente aproveitou para conversar sobre alimentação aqui no Mundo News. Eu perguntei para você o seguinte, se você é o que você come, pelo menos é o que as pessoas dizem, né? De 1 a 10, o quão saudável estava sendo aí, ou está sendo aí a sua alimentação? Vamos aqui com algumas últimas mensagens. A Fer falou que o dela seria 5. Ela falou assim, eu equilibro bem, Rô. Um exemplo, lindamente saudável no almoço e salgadinhos com cerveja no jantar. Porque ninguém é de ferro, né, Fê? Um abraço. A Cat também acha que tá num 5. O Elton me falou que é um 7. O Clayton disse que tá oscilando entre 4 e 5. Já a Ju falou que oscila bastante também. De setembro pra cá, ela foi de 3 a 9. E parece que ela eliminou 10 quilos. Olha que maravilha. Ela falou assim, agora eu tô num 6,5, mais ou menos. A Fernanda disse que dá pra ela aí uns 8. O Fernando disse que tenta cuidar bastante da alimentação. Mas na correria do dia, é comum dar umas escapadas. Então ele acredita que tá aí mais ou menos numa nota 7, né? E o Sérgio fecha aí as nossas participações hoje me dizendo o seguinte, ó... De 1 a 10, eu acho que eu tô no 5. Quase caindo pra 4, tá, Rô? Porque, sinceramente, tá tensa a coisa, viu? Um abraço, Sérgio! Agradecendo sempre vocês ao carinho da audiência, né? Que sempre entram nas brincadeiras aqui das enquetes do Mundo News. Todo mundo que coloca, né, que manda mensagem, automaticamente coloca o nome na cumbuca pra concorrer ao prêmio do dia. Que hoje é esse voucher de 100 reais apresentando a Mundo e lá dos nossos parceiros do Marvin English Pub. Saído pro final do telefone 0519. Parabéns, Everton Martins. Aê, Everton. Só aguardar, tá, meu querido? Porque a nossa equipe vai entrar em contato com você, te passando maiores detalhes aí pra você retirar esse presentão, tá bom? 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Valeu, pessoal. Bom, o Mundo News ficou hoje por aqui, tá? Mas volta amanhã, às 7 da manhã, com mais música, enquete, notícias e informações.
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1: Horas e 59 minutos, uma excelente manhã aí de terça-feira para você que sintoniza a programação da Mundo Livre. Tudo bem? Eu sou Rosana Baio e sigo te fazendo companhia até as 11 da manhã. Aumenta aí pra gente curtir essa aqui do The Smiths, The Boy with the Thorn is Inside.

0: Livre FM, sua atitude sonora, o som de Lenny Kravitz, In It Over, It's Over. Antes rolou também a banda Star Race com One More Night in Nashville.
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0: Mundo Livre FM, sua atitude sonora, o som de Nickelback com Rockstar, antes solou também Roxette nessa sequência com Dangerous. São 9:36, vai mandando a sua mensagem, interagindo com a gente, participando aí no 991442925. Inclusive, deixa eu aproveitar para mandar abraços para a galera que tá aqui participando, né? E aí, Luiz, o Ricardo também tá levando Mundo de carona, maravilha. A Gabi também tá por aqui, o Daniel participando com a gente, que legal. O Eric tá lá em Astorga ouvindo a programação, que maravilha. Quero registrar um abraço também pro Gustavo, que tá lá em Mandaguari. É a região toda também ouvindo a gente, que legal. Bom, e já que vocês estão tudo por aí, deixa eu aproveitar e dar um aviso super legal, gente. Atenção aí os amantes do vinil. A tradicional feira de discos Viniltagem vai estar aí neste final de semana, aqui em Maringá, tá bom? É, no sábado e no domingo. O evento acontece aí no hipermercado Condor, que eles são grandes parceiros aqui da Mundo Livre. A entrada é gratuita, tá? E aí você pode comprar o vinil aí que você tanto tá querendo a partir de R$10. Tem CDs, tem DVDs, várias antiguidades. Tenho certeza que vocês vão adorar, tá? Então fica aí o convite para esse final de semana conferir a feira de discos Viniltagem. Legal! 9:37, tô indo para um rápido intervalo e na volta já tem Stone Temple Pilots. Não sai daí.
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0: do Livre FM, sua atitude sonora. Chris Stapleton com Tennessee Whiskey. Antes falou também Go Go Dolls com Iris.
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0: Mundo Livre. 10 horas e 4 minutos, uma excelente manhã aí de terça-feira para você que sintoniza a programação da Mundo Livre. Tudo bem? Eu sou Rosana Baio e sigo te fazendo companhia aqui até às 11. Temperatura marcando agora 17 graus na Cidade Canção. Música.

0: do Livre FM, sua atitude sonora, o som de Polar of Mud com Blurry, antes falou também o som do Rapa com o Salto, e nessa sequência ainda ouvimos também Who Will You Follow, que é novidade da banda Evanescence. Por falar neles, né, Emily e companhia estão com tudo, viu, porque lançaram um clipe cinematográfico dessa faixa e ainda colocaram no mercado internacional um DVD que foi gravado aqui no Brasil, no Allianz Parque em São Paulo. Inclusive, esse foi um dos maiores shows da história da banda. Fase inspirada, né? Criativa e com o Brasil, né? Tendo o Brasil aí como palco destaque. Que maravilha! Bom, rolou também o som do R.E.M. nessa sequência, viu? Deixa eu aproveitar e mandar abraços pra galera que tá na sintonia. Ô, Marcelo! Galera lá de Marialva curtindo aqui com a gente. Que bacana! Quero mandar um abraço aqui também pro Alisson, que tá na sintonia. A Alessandra Fava também tá trabalhando e tá ouvindo a gente, né, Ale? Valeu! O Igor tá por aqui. Quem mais? O Alan também. Ô, maravilha! Tá todo mundo ouvindo o mundo!
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0: sea. Mundo Livre FM, sua atitude sonora, som de Red Hot Chili Peppers com By The Way, antes falou também Lynyrd Skynyrd com Simple Man.
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0: do Livre FM, sou Tito de Sonora, som do Ramones, com I Wanna Be Your Boyfriend, antes rolou também Rolling Stones, Satisfaction, Foo Fighters e Arctic Monks, encerrando muito bem o meu horário desta manhã e de terça-feira. Agradecendo sempre, né, o carinho da sua audiência, você que tá sempre acompanhando o Mundo Livre, levando a gente de carona, ouvindo no trabalho. Poxa, onde quer que você esteja, valeu de verdade pela companhia, tá? Eu sou Rosana Baio e a gente volta a se falar amanhã, de volta às 7 da manhã, nesse mesmo bate-canal. Valeu, minha gente, grande abraço!
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Oiê, muito bom dia, boa terça-feira, 16 de junho, por aqui agora comigo, Flávia Rocha, chegando na Mundo, e eu começo hoje com sonzeira, tem Iron Maiden pra você.

0: demais, aqui na Mundo Livre, sua atitude sonora, fechando minha primeira sequência, toda a classe aí da Soul Music, Jazz e R&B de Amy Winehouse, Tears Dry on Their Own. Também fizemos um passeio pela grunge music, como alguns falam, né? Alice in Chains com Nutshell e Nirvana in Bloom, e começando com o melhor do heavy metal, né? Iron Maiden, The Number of the Beast. Como bem disse nosso ouvinte Michelle Schmidt, nada melhor que começar com Iron Maiden. Bom dia, Flavinha. Valeu, Michelle. Boa terça-feira pra você e pra você que tá comigo, curtindo aqui a programação da Mundo Livre. Seguimos juntos até as 3 da tarde com aquela sonzeira embalando nossa terça-feira, que o solzinho resolveu aparecer, inclusive. Seja bem-vindo, sol. Venha, nos aqueça um pouquinho mais, que a gente vai esquentando por aqui com música boa. Agora 11h19, já tem o Flow na área.
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0: de ninguém menos que Ringo Starr, Home to Us. Essa faixa aí, esse dueto com o ex-baterista dos Beatles, Ringo Starr, tem também vocais de apoio da Chrissy Hynde, vocalista do The Pretenders, também da cantora da banda Texas, a Charlene Spiteri. E esse álbum é um novo aí, novo trabalho do Paul McCartney, o álbum solo dele chamado The Boys of Dungeon Lane, que é o mais introspectivo de sua carreira. E uma curiosidade, tem a maior parte dos instrumentos tocados pelo próprio Sir Paul McCartney. Demais, né? 11 horas e 43 minutos. Seguimos aqui na Mundo, aqui no Flow. Agora Kiss, Rock and Roll All Night.
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0: Aí, pra fechar essa edição do Flow, The Pretenders, Back on the Chain Gang, também Titãs, domingo, adiantando o final de semana por aqui, como disse o nosso querido Adriano Fressato, Titãs, domingo, vai ser churrasco hoje, Flavinha? Adriano Fressato, sempre na mesa 8 do Mundo Livre à la carte, que tá chegando daqui a pouquinho, depois do nosso break. Bom, o Flow com 10 sons direto volta ainda hoje, em mais duas edições pra você curtir, agora meio-dia e 1, então bora, não sei se teremos churrasco hoje, o dia tá mais propício para uma sopinha ainda, né? Mas um churrasquinho também é sempre bem-vindo. O que importa é você chegar mais e almoçar comigo no Mundo Livre à la carte. Bora!
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Meio-dia e cinco, uma ótima tarde. Sejam bem-vindos ao Mundo Livre à la carte, de portas abertas e sempre servindo para você aquela horinha recheada de deliciosos sons. Por aqui, chefe Flavinha na cozinha, comandando o menu mais saboroso do seu rádio em três tempos muito bem temperados. Entrada, prato principal e sobremesa. Nosso querido cliente aqui do restaurante sonoro, Ronoel, mandou o seguinte recado. Boa tarde, mestre Flavinha. Hoje vou me sentar na mesa 12, próximo à minha amiga Ju Castro, e já aproveitar e mandar um abraço a todos do grupão de ouvintes da Mundo Livre. Muito bom, hein? A Ju Castro sempre por aqui na mesa 13, o Ronoel já se aproximou aqui na mesa 12, e sempre todos muito bem-vindos. Então, chega mais, vem almoçar comigo, mandar o seu salve pra cá, o seu alô, e saborear o nosso cardápio do dia, que hoje começa com o nosso tradicional fish and chips de entradinha. Bora para as terras britânicas com Oasis, Don't Go Away. Bom apetite.

0: Mundo Livre, sua atitude sonora, matando a fome dos seus ouvidos no Mundo Livre à la carte. Aquela entradinha viciante que chega à mesa para abrir o apetite e acaba virando aí a estrela da refeição. No restaurante sonoro, a regra é clara, hein? Não pare até você se saciar aí, saciar a sua fome de boa música. Por aqui a gente curtiu Michael Jackson, Don't Stop, Till You Get Enough. Também novo prato no cardápio, Social Distortion, The Way Things Were, novo som aí da banda, Kansas, Carry On My Wayward Son e Oasis, Don't Go Away. Meio-dia e 25, bora saber quem tá almoçando junto com a gente hoje. Everson Dinossauro falando que a sopa de ontem é o creme de hoje, um creme delicioso com esse sol gostosinho. Beijo pra Party Girl e um salve pros rockers. Flávio Miller por aqui também. Hoje o almoço é na mesa 208 com excelente companhia. Um beijo pra minha filhota Enia. Beijão, Enia. Fazia tempo que não via ela por aqui, hein? O Sandro, boa tarde, chefe Flavinha. Mesa 78, sempre presente. Bora degustar esse cardápio sonoro. Adriano Fressato, na mesa 8, falou que a entradinha tá com o tempero dos quentes, de Smallville. É o som do Kansas, né? Trilha do Smallville. E o Edson Carvalho, curtindo por aqui o Social Distortion. É sempre bom. Parabéns por estar na programação. Valeu, Edson. Depois da nossa entradinha no capricho, tá chegando o nosso prato principal. Então, ó, vai se ajeitando por aí, abrindo espaço nos seus ouvidos. E já já eu volto com o nosso banquete delicioso aqui do à la carte.
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0: Mundo Livre, sua atitude sonora, matando a fome dos seus ouvidos. Nosso prato principal com novidade aqui no cardápio, explorando novas maneiras de conquistar o seu paladar auditivo. Esse é o Baraka Palmer, Another Way. Também rolou aquele prato irlandês que tem clima de recomeço, de celebração, de novas expectativas, com o U2, New Year's Day. Também Portugal, The Man, Feel It Still e System of a Down, Lonely Day. Meio-dia e 44, Michelle Schmidt por aqui. Boa tarde, chefe Flavinha, mesa 14. Só apreciando esse prato principal que tá no ponto, sem exageros e com temperinho irlandês. Arrasou aí na descrição do nosso prato principal, viu, Mi? Ju Castro por aqui. Olá, chefe Flavinha, mesa 13, apostos. E curtindo o Michael, tava curtindo o Michael lá no nosso bloco da entrada. E não adianta, né? Vai começar o vídeo show. Tocou Don't Stop Till You Get Enough na hora do almoço, você já sabe, né? Tá pra começar o vídeo show. Edson Okazaki por aqui, mandando aquele beijo pra patroa e um para mim. Valeu, Edson. Um beijão pra você e pra Lu. E o Giovanni de Almeida. Alô, chefe Giovanni e minha noiva Juliana, na mesa 29. Curtindo esse cardápio sonoro, digno de 5 estrelas. Sim, sempre arrasamos por aqui, entregando o melhor para os nossos clientes do restaurante sonoro. Inclusive, já já tem os docinhos do almoço de hoje, hein? Não sai daí.
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0: Mundo Livre, sua atitude sonora, matando a fome dos seus ouvidos, com a melhor sequência de pratos sonoros e nosso bloquinho de sobremesa por aqui. Sobremesas clássicas, queridas por todo mundo, que trazem boas lembranças, igual o pudim de vó, né? A gente curtiu aqui Dire Straits, Walk of Life, The Police, Every Little Thing She Does Is Magic e Fleetwood Mac, Go Your Own Way. Uma hora e um minutinho, Alessandra Silva estava profetizando por aqui o que ia rolar no nosso bloco da sobremesa. Boa tarde, se vai ter docinho, então tem que tocar Pitty Equalize. Um beijo para minha filha Nerissa e uma boa tarde a todos que estão na escuta da Mundo Livre também. Inclusive, faz um tempinho que eu não ouço a Pitty Equalize, especificamente esse som, hein? Deu saudades de ouvir essa, hein, Ale? Bom, Dani Adame por aqui. Cheguei enquanto eram servidos os pratos principais, mas é agora na sobremesa que está sendo servido a doçura de Fleetwood Mac e The Police. E vem meu agradecimento por essas delícias sonoras. Segundo ele, Every Little Thing She Does Is Magic é demais. E ainda veio Dire Straits. Essa sobremesa tá que tá hoje. Valeu, Dani. Adriano Fressato, fã de Dire Straits, também curtiu por aqui Walk of Life, falou que agora o almoço tá completo. E a Adri Almeida fechou dizendo, uhul, que alacarte divertido. Sim, sempre nossos almoços divertidos por aqui, o restaurante sonoro levando música, informação e diversão aí para os seus ouvidos, alimentando os seus ouvidos famintos por boa música. Uma hora e dois minutinhos, agradeço a preferência e amanhã, meio-dia, tem mais um almoço sonoro delicioso para você saborear no volume máximo. Vai ter chefe Flavinha na cozinha, amanhã, dia de dobradinha, e o cardápio cheio de músicas gostosinhas.
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5: Bora começar a tarde desta terça-feira, 16 de junho. Por aqui eu, Flávia Rocha, te acompanhando. Agora a gente vai de Pearl Jam, Jeremy.

0: Mundo Livre, sua atitude sonora com Depeche Mode, Strange Love. Também rolou os Paralamas do Sucesso, O Beco, Elvis Presley, A Little Less Conversation. E essa novidade rolando por aqui, Dexter and the Moonrocks, Freaking Out. Aquele som bacana demais que merece o seu like no nosso aplicativo, né? 1h26, ótima terça-feira pra você. Já já eu volto com o nosso vinhetão da Copa que tá demais. Segue ligado por aqui. Na sequência tem Red Hot Chili Peppers.
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Muito bom, Lynyrd Skynyrd, aqui na Mundo Livre, com esse clássico de 1974 do Southern Rock, Sweet Home Alabama. Música que foi escrita, na verdade, como uma resposta para as músicas Southern Man e Alabama do Neil Young, que criticavam o racismo ali no sul dos Estados Unidos, defendendo o orgulho regional. Também por aqui, The Warning e Carin Leon, Love to Be Loved, parceria de músicos

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0: Mundo Livre, sua atitude sonora, Eagle, I Cherry Safe Tonight. Sabia que o cara tá quase chegando em Curitiba? É dia 28 de julho, o sueco-americano Eagle, I Cherry se apresenta em Curitiba na live, né? Apresentação única aí da sua recente turnê. Antes por aqui a gente curtiu Legião Urbana, Eduardo e Mônica e Eric Clapton com a belíssima balada Change the World. Agora 2:03, ótima terça-feira.
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Terça-feira, 16 de junho, 2:07. Ótima terça pra você, ótima tarde. Por aqui seguimos agora com Stone Temple Pilots.

0: Ainda Mundo Livre, Skank, Três Lados. Também Nirvana, Heart Shaped Box. E mais uma novidade. Hoje tá uma coisa linda, hein? Cheia de sons novos aqui na programação. Rolou Shawn James, o cantor norte-americano e multi-instrumentista, cantor, compositor, enfim. Shawn James lançou aí recentemente, dia 12 de junho, no Dia dos Namorados, o seu mais novo álbum de estúdio, Passage, onde o minimalismo acústico encontra o peso do rock. E a gente ouviu por aqui esse sonsaço, Headed for the End. Inclusive, no mês de agosto, o Shawn James se apresenta no Brasil, hein? Porto Alegre, no dia 6 de agosto, São Paulo, no dia 7, e Curitiba, no dia 8 de agosto. Já estou com meu ingresso em mãos, inclusive. Ansiosa para ver Shawn James ao vivo, soltando o seu vozeirão. 2h23, já eu volto por aqui com Metallica.
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aí, lindeza de Bittersweet Symphony, The Verve, por aqui, fechando essa sequência também a nova dos Stones, In The Stars, do álbum Foreign Tones.

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0: Muito bom, aqui da Mundo Livre, São Luquis, Detroit Rock City, fechando meu horário nesta terça-feira. Valeu, gente, pela companhia. Eu, Flávia Rocha, tô indo nessa. Amanhã a gente se encontra a partir das 11 da manhã e te deixo agora com Diana Vieira. Ótima tarde de terça pra você. Fica bem por aí. Tchau, tchau.
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1: Olá, uma excelente tarde, boa terça, 16 de junho. Estamos juntos novamente nas ondas sonoras da Mundo Livre. E agora é comigo, Diana Vieira. Tô chegando trazendo hoje R.E.M., Shiny, Happy People.

0: Mundo Livre com Paramore pra fechar esse bloco, The Only Exception. Ainda rolou OMC, How Bizarre e Queen, We Will Rock You. Abrindo meu horário de hoje, R.E.M., Shiny, Happy People. Agora são 3h17. A gente tem Mundo Livre Flow chegando com 10 sons direto.
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2: O Brasil nunca vendeu tanto carro elétrico e o mês de maio foi mais um mês de recorde. Eu sou Matheus Afonso, da Eletricar BR. Em maio, cerca de 7.500 BYD Dolphin Mini foram vendidos, seguidos por 4.900 BYD Dolphin e seguido por 4.300 Geely EX2. Mas a parte mais curiosa disso tudo é que se você pega as vendas varejo, que são as vendas direto ao consumidor final, um Dolphin Mini está na liderança, enquanto em todas as vendas, considerando aí também vendas que vão para locadoras, vendas direta, um carro 100% elétrico é o sétimo mais vendido. O ponto é, o brasileiro hoje está considerando comprar um carro que só carrega na tomada como uma das suas opções tradicionais, não é mais um carro de nicho, não é mais um carro específico. O consumidor olha o carro elétrico com o mesmo carinho e atenção que ele olha para um carro a combustão. E o que isso mostra? A mudança de mercado e o potencial de vendas a longo prazo. 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

0: Mundo Livre e AC/DC, Hell's Bells, Daft Punk, Pharrell Williams e Nile Rodgers, Get Lucky e com Nando Reis, Sou Dela. Seguimos com o nosso Mundo Livre Flow, agora tem Morrissey.
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0: Mundo Livre com Garbage, Stupid Girl, In Excess, Original Sin e o Rapa Hey Joe. Assim a gente fecha essa edição do nosso Mundo Livre Flow. A próxima é hoje, 7 da noite, sempre com 10 sons direto.
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0: Estamos de volta, 4h05. Eu sou Diana Vieira, sua companheira em mais uma tarde aqui com a programação da Mundo Livre. E agora a gente curte Foo Fighters com Everlong.

0: Mundo Livre, sua atitude sonora. Engenheiros do Havaí, Eu Que Não Amo Você. Ainda rolou Go Go's Head Over Heels e Foo Fighters com Everlong. Agora são 4 horas e 17 minutos. Bom, em clima de Copa do Mundo, você continua aí comigo para curtir um som do próximo adversário do Brasil. Não vai perder, hein?
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3: O Haiti não chega na Copa só para compor tabela. Depois de 51 anos fora do Mundial, a equipe volta com classificação histórica. O técnico Sebastián Minier está na expectativa de medir forças com o Brasil e aproveitar a vitrine que a Copa oferece ao time. E se o Haiti quer fazer barulho em campo? Na música, esse barulho já existe com a punk Voodoo Queen, Moonlight Benjamin. Seu som mistura garage blues rock com a força espiritual da música e ritmo voodoo. A cantora já foi destaque no festival Pop Jazz, um dos maiores eventos internacionais de jazz do mundo. Escuta só essa pedrada.

0: Mundo Livre com Ramones, Poison Heart, Charlie Brown Jr., dias de luta, dias de glória. Agora são 4h37, boa tarde pra você. Logo mais, a partir das 5 horas, temos Por Dentro do Mundo, sua revista no rádio, com música, informação, participação dos ouvintes. Mas antes ainda vai rolar por aqui o som do Pearl Jam e ZZ Top, não perde.
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0: Mundo Livre, sua atitude sonora. Fechamos aqui o bloco ao som de Muse, Uprising, e rolou também Detonautas, Rádio Love Nacional. 5 minutos para as 5 e tá chegando mais uma edição do nosso Por Dentro do Mundo, sua revista no rádio. Fica aí para curtir junto comigo música, informação e, é claro, você é sempre bem-vindo a participar também, mandando seu alô, sua mensagem através do nosso WhatsApp. Não vai perder.
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12: Olá, uma ótima tarde de terça-feira para você que está com o Mundo Livre, sua atitude sonora. Agora são 4 horas e 59 minutos. Está começando o Por Dentro do Mundo, a sua revista no rádio. Chega mais, eu sou o Everton Liberto e até as 7 horas da noite é comigo aqui nas ondas sonoras da Mundo Livre FM Maringá. Um alô especial para você que está aí sintonizadaço na Mundo Livre no trânsito de Maringá, levando a sua atitude sonora de carona pelas ruas e avenidas de Maringá. Muito bom, hein? A galera também conectada com a gente no trabalho, tá em casa de boa, no foninho de ouvido. Todo mundo tá mais que convidado a mandar mensagem aqui pro nosso WhatsApp e participar do programa pelo 991-442925. Bora começar então o programa dessa terça-feira com esse clássico aqui do Black Sabbath, Iron Man.

Muito bem, Mundo Livre, sua atitude sonora, Bruce Springsteen, Born in the USA. Antes nós ouvimos Midnight Oil, King of the Mountain, e teve Black Sabbath pra começar bem demais essa edição do Por Dentro, hein? Fala a verdade. Iron Man. Agora são 5h14, uma ótima tarde de terça-feira pra você que tá aqui com o Mundo Livre. Essa terça, dia 16 de junho de 2026. Bom demais estar aqui conversando com vocês. E melhor ainda saber que você tá aí desse lado, ouvindo a sua atitude sonora. E bora lá mandar alô pra essa galera que tá comigo aqui no WhatsApp, começando o meu horário de hoje. A Suzana mandou a mensagem dela, a figurinha de todos os dias, né? Su, um beijo pra você. Quem mais tá por aqui é a Fernanda. Começamos bem com um bom rock pra animar. Bem demais, hein, Fê? Black Sabbath arrebentando por aqui. Outro que foi nessa linha também foi o Jefferson Calderelli. Começou muito bem, Everton. O Fábio Verino também comentando aqui o som que nós abrimos o Por Dentro do Mundo. É, Mundo Livre não tá pra brincadeira nessa tarde não, hein? E tem muito mais aqui do Por Dentro do Mundo, tá? Continue sintonizados porque a programação hoje tá como todos os dias, né? Mas hoje ela tá fina demais. Muito bem, bora de notícia aqui no Por Dentro do Mundo. Vamos falar de Johnny Marr. Ele anunciou mais um capítulo da sua carreira solo. O ex-guitarrista dos Smiths confirmou aí o lançamento de The Age of Everything, seu quinto álbum de estúdio previsto para chegar às plataformas digitais no dia 2 de outubro. Junto com o anúncio, Marr também apresentou o primeiro single do projeto Spin, que é esse que eu vou soltar aqui para vocês agora. Bora conferir som novo do Johnny Marr.

0: Bem característico do cara. Esse novo trabalho reúne 10 faixas compostas em Londres, a costa leste dos Estados Unidos e também em Manchester. Segundo o músico, esse foi um dos discos mais pessoais que ele já produziu fora dos Smiths. De acordo com Johnny Marr, o álbum nasceu da sensação de viver em uma época marcada pelo excesso de informação, pelas transformações provocadas pela tecnologia. Além do novo disco, Johnny Marr se prepara para voltar à estrada. A turnê europeia começa no dia 28 de junho na Bélgica e seguirá até outubro com apresentações em diferentes países. A expectativa agora fica por conta aí do anúncio de novas datas ao redor do mundo. Sou novo aí, então. Johnny Marr, Spins. Legal demais. Agora são 5 horas e 17 minutos. A gente segue por aqui com Por Dentro do Mundo, a sua revista no rádio. E agora vou contar o que eu tenho de presente aqui pra vocês, hein? 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É claro, aquele refri pra acompanhar, porque ninguém é de ferro, né? Bora nessa então, manda aí sua participação por dentro do mundo. Vai até às 7 horas da noite com música, informação e hoje pizza.
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0: Mundo Livre, agora são 5h19. 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

0: Mundo Livre, sua atitude sonora, Art of Noise, Tom Jones, Kiss, antes teve Hurricanes com To The Lights e ainda nós ouvimos Pink Floyd, Wish You Were Here. Agora são 5h34, uma ótima tarde para você que tá aí ligado na sintonia da Mundo Livre. Tá no trabalho, tá quase na hora, hein? Faltando aí 16 minutinhos para 16 não. 25 minutinhos para você dar o vazare, né? É isso aí, daqui a pouquinho, já, das 18 horas você pode vazar e você pode ir embora, encerrar o seu dia, o seu expediente com um presente aqui da Mundo Livre. Que tal uma pizza deliciosa aqui da Mundo, hein? É uma pizza gigante, aquela de 12 pedaços para você e sua galera e ainda refrigerante de 2 litros lá da pizzaria Morangueira. 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Ouvintes sintonizados aqui comigo e participando do programa, ó, o Ângelo tá por aqui, Ricardo Rain também, a Gabriela Espina, a Raquel também, Raquel Geni mandou a mensagem, Lara Bonini, a Luana da Silva, beijão pra você, Luana, obrigado pelo carinho de sempre, Thiago Rigobelli, quem mais aqui? Vamos pular lá pra baixo, ó, tem um monte de mensagem chegando aqui, a Carol Oliveira diz que ama pizza, tá querendo muito esse presente, boa Carol! O Ademir também participando, Eduardo Cícero, o Jefferson, Douglas Vargas, a Caroline Domingos também participando aqui do Por Dentro do Mundo. Lucas Prado escreveu que essa é dele, não? Não tem jeito, é pra galera até desistir. Boa! Valeu demais, Lucas, um abração pra você, boa sorte! Enquanto você vai escrevendo sua mensagem pra cá, a gente vai de notícia por aqui e vamos falar de uma excelente notícia! Faith No More tá preparando volta aos palcos, sim. A banda anunciou uma parceria de longo prazo com a produtora brasileira 30E, que será responsável pela estratégia e operação global dos próximos projetos do grupo. O acordo inclui a criação e organização das futuras turnês da banda pelos 5 continentes, além do desenvolvimento de novas iniciativas ligadas ao universo Faith No More. A notícia marca aí o fim de um longo período de inatividade. A última sequência de shows do grupo aconteceu em 2016. Pois é, desde então, a banda permaneceu afastada dos palcos, especialmente após cancelamentos relacionados a questões pessoais e de saúde do vocalista Mike Patton. Embora ainda não existam datas oficiais divulgadas, a expectativa é de que o retorno aconteça muito em breve. Publicações recentes nas redes sociais indicam que uma nova turnê mundial pode começar em 2027. Formado aí no início dos anos de 1980, Faith No More se consolidou como um dos nomes mais influentes do rock alternativo, que mistura aí metal, funk, punk e outras coisas mais. Quem aí não curte, né? Epic, Fall to Pieces, entre tantos outros hits do Faith No More, que agora anunciou aí volta aos palcos. A gente fica aguardando aí as datas. Qualquer novidade eu conto pra vocês aqui no Por Dentro do Mundo. Bora nessa então, o intervalo tá chegando aí, na sequência eu volto com um bloco, gente, que tá simplesmente impecável. A gente vai abrir ele com The Police e encerrar com Michael Jackson. O miolinho ali, você tem que ficar aí ligadinho no rádio pra conferir, até já.
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0: 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Que blocão, hein? Eu falei pra vocês lá no bloco anterior que esse ia tá demais. Sequência aí com Michael Jackson, Beat It. Antes teve Green Day, Welcome to Paradise. Ainda teve The Killers, Somebody Told Me. E o clássico do The Police, Every Breath You Take. 5h55 agora. Vamos falar de música e Copa do Mundo? Noel Gallagher, ele já entrou no clima da Copa do Mundo de 2026 e resolveu dar seus palpites sobre quem pode chegar à final do torneio. Em entrevista à rádio britânica TalkSport, o músico do Oasis disse que não está muito confiante em relação à seleção da Inglaterra. Segundo ele, os ingleses costumam fazer campanhas parecidas. Avançam até as quartas de final e acabam sendo eliminados por adversários do mesmo nível ou até um pouco superiores. Noel revelou ainda que qual seria, melhor dizendo, a sua decisão dos sonhos. O cantor afirmou que vai estar presente na final da Copa do Mundo e diz que gostaria de ver um clássico sul-americano valendo o título, Brasil contra Argentina. Além disso, o músico apontou outras seleções que considera fortes candidatas ao troféu. Aí França e Espanha apareceram entre as favoritas, enquanto Portugal surge como uma possível surpresa na disputa. Apaixonado por futebol e torcedor declarado do Manchester City, Noel também relembrou que já foi convidado para participar de uma música da seleção inglesa para a Copa de 1998, mas acabou aí recusando a proposta. Bom, a gente fica torcendo realmente para que o Brasil, para que ele esteja certo e o Brasil chegue aí à final da Copa do Mundo, que, para ser bem sincero, vai ser difícil pra caramba. Mas enfim, estaremos aqui torcendo e torcendo muito por nossa seleção. Falando nisso, 45 do segundo tempo, na verdade 48 já do segundo tempo, França 2, Senegal 0, tá bom? Mais um jogo aí da Copa do Mundo, tá praticamente terminando aí o jogo. França 2, Senegal 0, válido aí pela Copa do Mundo de 2026, jogo que tá acontecendo agora, no finalzinho. Agora são 5h57, deixa eu fazer aqui mais uma chamada. Você que tá chegando agora aqui na Mundo Livre, se liga só porque eu tenho aqui hoje de presente, aquele presente delicioso, aquele presente suculento com 12 pedaços. Ah, tô falando da pizza, é claro. E você pode faturar essa pizza de 12 pedaços mais refrigerante lá da pizzaria Morangueira. Pra tentar levar, é só enviar a hashtag Quero Pizza e o nome completo aqui pro nosso 991-442925. Valdir tá aqui na sintonia, já mandou a mensagem dele. Cleiton Tadeu, o Andrés também, sempre aqui na sintonia, participando por dentro. A Keila Sanches desejando aqui um ótimo final de tarde. Tamo junto, Keila, valeu demais, obrigado pela companhia de sempre, viu? O Carlos Bortoleto também, Maria Iselda, quem mais? O Márcio de Oliveira, Bianca Tiziane, o Rodrigo também tá curtindo a Mundo Livre FM, Rodrigo Pereira. Ele escreveu: Mundo Livre, só as melhores, coisa boa aqui no trabalho. Manda um alô pro meu parceiro de trabalho, Marcão. Ô, Marcão, um abração pra você então. Valeu demais, Rodrigo, Marcão, a dupla aí na sintonia da Mundo Livre. O, quem mais? O Roberto tá aqui participando também do Por Dentro do Mundo. Lucas Queiroz. Muito bom. Tem alguém aqui mandando mensagem também? O João Lucas, de 5 anos, ele tá aqui na escuta. Ô, João Lucas, um abração aí pra você, meu amigo. Obrigado aí pela sintonia. E o Diego Duarte também tá mandando mensagem, escrevendo aqui pra gente no WhatsApp. O intervalo tá chegando aí, daqui a pouquinho eu já volto com mais uma edição do Replay. A gente vai conferir a música mais curtida do dia por vocês lá no app.
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0: Mundo Livre agora são 6:02. 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
0: Já estamos de volta, 6:03 agora, um ótimo comecinho de noite pra você. Eu sou Everton Liberto, te acompanho até as 7 horas da noite aqui no Mundo Livre. Agora vem chegando aí o Replay, bora curtir.
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0: Hoje com esse som fantástico aqui do Tchau James, Hate It For The End.

0: Mundo Livre, sua atitude sonora, Danny California, Red Hot Chili Peppers. Também ouvimos Soundgarden, Black Hole Sun e novidade aqui na programação da Mundo Livre, Tchau James com Headed for the End. Som que tá no nosso Top New, vocês ouviram, curtiram e nós ouvimos mais uma vez aqui no Por Dentro do Mundo, dentro do Replay. 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Gente, no finalzinho do bloco passado eu falei do jogo entre França e Senegal, que tava ali no finalzinho já, 2-0, finalzinho de jogo, e de fato tava, né, 2-0. Só que durante um intervalo comercial aqui, dentro de 4 minutos saíram mais 2 gols ali, né, nos minutos finais dos acréscimos, né. Senegal diminuiu o placar e Mbappé aumentou pra França e o jogo terminou em 3-1. Inclusive Mbappé fez um golaço, camisa 10, fez 2 gols no jogo, passou Pelé e se isola aí como o maior artilheiro da sua seleção em Copas do Mundo. Bom, ainda hoje, às 7 horas da noite, tem outro jogo, né? Outro jogo do grupo I. Iraque enfrenta a Noruega daqui a pouquinho, às 7 horas da noite. E às 10, Lionel Messi. Os nossos vizinhos argentinos enfrentam a seleção da Argélia no primeiro jogo do grupo I. Então tem muita Copa pela frente ainda. Bom, deixando a Copa um pouquinho de lado, agora a gente vai falar de cinema aqui no Por Dentro. Porque o sucesso de O Diabo Veste Prada 2 acaba de colocar a franquia em um seleto grupo bilionário de Hollywood. Pois é, somando aí os resultados do longa original e da sequência, a marca já ultrapassa US$1 bilhão em bilheteria ao redor do mundo. Sozinho, O Diabo Veste Prada 2 já arrecadou cerca de US$676 milhões desde a sua estreia no fim de abril. O desempenho garantiu aí um lucro muito bom para a Disney e consolidou o filme entre as maiores bilheterias de 2026. A nova história acompanha Miranda Bradley enfrentando aí os desafios da era digital e a crise das revistas de moda. Com apenas 2 filmes, a franquia alcança um resultado expressivo e mostra que, mais de 2 décadas depois, o universo de O Diabo Veste Prada continua atraindo o público às salas de cinema. Muito bom! Agora 6 horas e 20 minutos. Manda pra cá sua mensagem no 991-442925. Você pode comentar as notícias, você pode mandar alô, contar de onde você tá curtindo a Mundo Livre e, é claro, participar das nossas promoções. 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Bora lá tentar levar, então, esse presente hoje aqui no Por Dentro do Mundo. Ai, deu uma fome aqui agora, gente do céu. Vamos lá, hashtag quero pizza e o nome completo, tá bom? Hashtag quero pizza e o nome completo, aí manda pra mim aqui no WhatsApp. 991-442925, Everton. Posso mandar quantas vezes eu quiser? Pode, mas sempre envie hashtag e o nome, tá bom? Aí pode escrever o que você quiser na mensagem. Mas a hashtag e o nome é o que valida a participação, beleza? Manda pra cá, não perde tempo não. Agora são 6h22. Daqui a pouquinho eu mando mais alô pra vocês aqui. Agora eu preciso fazer um intervalo e eu volto já já ao som de Dire Straits. Segura aí que o break é rápido.
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3: O Brasil nunca vendeu tanto carro elétrico e o mês de maio foi mais um mês de recorde. Eu sou Matheus Afonso, da Electricar BR. Em maio, cerca de 7.500 BYD Dolphin Mini foram vendidos, seguidos por 4.900 BYD Dolphin e seguido por 4.300 Geely EX2. Mas a parte mais curiosa disso tudo é que, se você pega as vendas varejo, que são as vendas direto ao consumidor final, um Dolphin Mini Mini está na liderança, enquanto em todas as vendas, considerando aí também vendas que vão para locadoras, vendas direta, um carro 100% elétrico é o sétimo mais vendido. O ponto é, o brasileiro hoje está considerando comprar um carro que só carrega na tomada como uma das suas opções tradicionais. Não é mais um carro de nicho, não é mais um carro específico. O consumidor olha o carro elétrico com o mesmo carinho e atenção que ele olha para um carro a combustão. E o que isso mostra? A mudança de mercado e o potencial de vendas a longo prazo. Quer ver mais? Já me segue, @electricarbr.
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0: 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Summer, Back to Friends. Um dos maiores sucessos do jovem cantor e compositor Summer. Essa música, inclusive, explodiu nas plataformas digitais depois de viralizar nas redes sociais e acabou se tornando um grande hit da carreira do artista, entrando nas principais paradas ao redor do mundo. E se é sucesso, você já sabe, toca aqui no Mundo Livre. Antes, nós ouvimos Nickelback com How You Remind Me e ainda teve Dire Straits com Sultans of Swing. Agora são 6h39, uma ótima noite de terça-feira para você que tá aí ligado, ligada no Mundo Livre. A gente vem com notícia local aqui agora, porque quem embarca por Maringá vai ganhar mais uma opção de voo para São Paulo. A partir do dia 18 de agosto, a Latam começa a operar uma nova frequência entre o Aeroporto Regional de Maringá e o Aeroporto de Congonhas. O novo voo sairá de São Paulo às 9h55 da noite, com chegada prevista em Maringá às 11h15 da noite. Aí, o trajeto de volta vai ser realizado no dia seguinte, às 5h15 da manhã, pousando em Congonhas às 6h30 da manhã. Inicialmente, a operação vai acontecer 3 vezes por semana, só que a expectativa é que já em setembro os voos passem a ser diários, ampliando as opções para quem viaja a trabalho, turismo ou utiliza a capital paulista como ponto de conexão para outros destinos. Com a novidade, a Latam vai aumentar em quase 67% suas operações em Maringá, chegando a 12 frequências diárias. O aeroporto regional também segue registrando o crescimento no movimento de passageiros. Só no primeiro trimestre desse ano, mais de 200 mil pessoas passaram pelo terminal, um aumento aí de quase 9% em relação ao mesmo período do ano passado. Tá, então, mais uma frequência da Latam aqui para Maringá. Mais opções aí, muito melhor para a população, né? Agora são 6h40, nós seguimos por aqui com o Por Dentro e agora eu faço já a última chamada para você que tá ligado aqui no Mundo Livre. Se liga só, porque eu tenho aqui hoje uma pizza grandona, aquela de 12 pedaços para você e sua galera se deliciar numa pizza gigante lá da Pizzaria Morangueira. E de quebra, ainda mando junto um refri de 2 litros. Quer tentar levar? Essa já é a última chamada. Daqui a pouquinho eu volto com o resultado. Então a sua chance é agora. Envie aí hashtag quero pizza e o nome completo pro nosso WhatsApp 991442925. Só isso, Everton? Hashtag quero pizza e o nome completo? Sim, eu falo pra vocês, é muito fácil ganhar presente aqui da Mundo Livre. Mas tem que pegar o celular aí e mandar a mensagem. Por exemplo, Gustavo Cuesta, ele tá aqui mandando mensagem, já tá concorrendo a pizza. O Andrés também, a Kátia Cristina, o Gladson Ferreira, o Cláudio tá curtindo também a Mundo Livre. Quem mais tá por aqui? O Danilo Bart, o Alcides Márcio. O Mundo Livre é melhor de Maringá. Boa, a Adriana Alves mandou aqui esse carinho pra gente. Valeu demais, Adriana. Ah, o Daniel Fernando também participando aqui do Por Dentro. Francis Carlo, a Cristina, a Franciele também, a Cássia, a Bruna Raniero. Boa noite, meus amigos. Quero essa pizza aí. É o Andrews de Almeida. Tamo junto, meu amigo. Um abração aí pra você. Obrigado pela participação. Boa sorte, né? Quem mais tá por aqui? Boa noite, Everton. Boa noite, mundo. Tô levando a Mundo Livre de carona. É a Ana Caroline, tá aí no trânsito. Vamos ao Mundo Livre FM na sintonia do rádio. Valeu demais, Ana. Um beijão pra você. Uma ótima noite por aí. 6h42. Enquanto você vai escrevendo pra cá, mandando a hashtag o nome certinho, vou pro intervalo e logo na sequência eu já volto com o som do Linkin Park.
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0: Mundo Livre, sua atitude sonora, Fatboy Slim, The Rockefeller Skank, que antes nós ouvimos Mamonas Assassinas, Jumento Celestino, Dexter and the Moonrocks, também tocou com Freaking Out, e nós tivemos Linkin Park abrindo esse bloco com Crawling. Agora são 6 horas e 56 minutos, tá quase na hora de ir embora. Antes vou contar quem tá levando a pizza, meu, aquela pizza gigante de 12 pedaços mais refri, tá saindo agora pra Fernanda Moraes, final do telefone 65. Parabéns aí, Fernanda! Se deu bem, faturou presente da Mundo Livre, você pode vir retirar o seu voucher aqui na Mundo Livre. Nós estamos na rua Santa Joaquina de Vedruna, número 625, junto com o RPC. 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Bora lá. Agora 6 horas e 57. Tô encerrando por aqui já o Por Dentro do Mundo de hoje. Muita música e informação no programa, hein? E eu agradeço muito a sua companhia. Desejo para você uma ótima noite de terça-feira. A gente se fala novamente amanhã, às 5 horas da tarde, em uma nova edição novinha em folha do Por Dentro do Mundo, a sua revista no rádio. Eu sou Everton Liberto, tô indo nessa. Na sequência tem Renan Zamilian com o Flow.
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12: Sete horas e um minutinho, muito boa noite pra você conectado aqui na Mundo Livre. Agora é comigo, Renan Zamilian, tocando a programação noturna dessa terça-feira, hoje 16 de junho. Bora lá de muita atitude sonora, abrindo com o Flow, 10 sons direto pra você.

0: Mundo Livre, tá no ar a minha edição do Flow dessa noite, trazendo uma galera de peso aí pra nossa terça-feira. A gente ouviu com os Rolling Stones, Brown Sugar, antes Ted Swims, Lose Control, Legião Urbana, Ainda é Cedo, teve Aerosmith com a balada sofridíssima de Holy My Soul, e abrindo lá no topo os caras do Queens of the Stone Age com No One Knows. Agora sim, né, se o Ed Force ainda existisse, né, o avião pilotado por Bruce Dickinson, que transportou a banda por anos aí mundo afora, essa seria a hora de aquecer as turbinas pra parte 2, que começa justamente com eles, Iron Maiden, Run to the Hills.
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0: Mundo Livre, sua atitude sonora, fechando mais um flow aqui na programação. Curtimos uma sequência bem legal, hein? Hollow the Wonders com That Thing You Do, antes Bikini e Big Mountain, A New Wind Blowing, Vento Ventania, teve The Offspring, You're Gonna Go Far Kid e o Eminem com a clássica Lose Yourself. É isso aí, fechou o flow, amanhã tem mais edições, começando bem cedinho com a Silvia e por aqui você segue comigo. Agora, 7 horas e 40 minutinhos.
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0: Mundo Livre com o Queen, Another One Bites the Dust, sonzeira aí da rainha deixando a sua marquinha aqui na nossa noite de hoje, e antes Damiano David, Nothing Breaks Like a Heart. É isso aí, começamos bem demais nossa terça-feira juntos, e logo depois do break tem muito mais pra você. Volto já já então abrindo a nossa próxima hora de hoje.
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0: É isso aí, você está na Mundo Livre, sua rádio de atitude sonora. Eu sou Renan Zamilhã, seguindo contigo até a meia-noite. E agora a gente abre essa hora com o som do Steppenwolf, Born to be Wild, Easy Rider.

0: Dio The Who com My Generation, grande clássico do rock mundial, que é faixa título, né, do primeiríssimo da banda, lá nos tempos primórdios ainda. Antes ouvimos também o Pixies com You're So Impatient, um dos últimos trabalhos aí dos americanos, né, os últimos lançados aí pela banda nos últimos anos, 2024 para ser mais exato. Muito bem, break rapidinho agora na sequência e a gente vai ouvir um pouquinho sobre a República Tcheca, curiosidades musicais da República Tcheca, seleção essa que está na Copa do Mundo, além de Green Day, o Rapa e muito mais atitude sonora aqui na sua rádio preferida. Volto já.
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4: Depois de duas décadas, a República Tcheca volta a pisar no palco da Copa. A seleção confirmou a vaga do jeito mais dramático possível. Garantiu seu lugar no Mundial nos pênaltis contra a Irlanda e Dinamarca. E o nervo tcheco também vibra nas guitarras da banda Vipsana Fixa. O grupo até traz Pixies e The Cure na bagagem, mas entrega um rock alternativo melódico e com personalidade própria. Assim como o Colors of Strava, um dos maiores festivais do país e da Europa.

0: Mundo Livre, sua atitude sonora, fechando mais uma sequência da nossa noite de terça-feira, hoje 16 de junho, e a gente ouviu o Matchbox 20 com Unwell, e antes o hino da Mundo Livre, né, Rockin' in the Free World, na voz pungente do Neil Young. Essa música é tão impactante que já foi cantada por outros figurões aqui da programação, como Ed Vedder, Jack White, Bon Jovi e mais uma galera. Aproveito para desejar um feliz aniversário para Luciane Dias, que mandou mensagem aqui pra gente, e um beijinho também para Maria Clara, que nos acompanha por aqui. Muito bem, acabei de falar agora do Ed Vedder, não foi? E adivinha, logo depois do break, tem Pearl Jam respondendo a nossa chamada da noite. Rapidinho.
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Mundo Livre, sua atitude sonora, fechando com tudo esse bloco ao som do Kiss Love Gun, banda preferida aí do meu amigo Tawan Szlak, que sempre deixa o seu like quando toca Kiss aqui na programação. Um beijão pra você, maninho. E você também faça o mesmo com a sua banda preferida lá no app da Mundo Livre, assim que você ouvir por aqui. Muito bem, vem chegando agora a Voz do Brasil e na volta a gente se encontra novamente pra seguir curtindo nossa noite de terça-feira. É logo às 10, eu te vejo lá. Até lá!

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1: Olá, boa noite.
2: Boa noite para você que nos acompanha em todo o país.
1: Terça-feira, 16 de junho de 2026.
2: Vamos ao destaque do dia. Presidente Lula se reúne com países mais desenvolvidos do Ocidente.
1: Em reunião do G7 na França, o presidente defendeu que dívidas de países pobres sejam convertidas em serviços ambientais.
2: Destacou ações brasileiras para conter o aquecimento global e a redução da pobreza. Luana Castro.
3: Lula também falou de segurança. Defendeu que o combate ao narcotráfico seja feito junto ao combate de ilícitos, como lavagem de dinheiro e tráfico de armas.
1: E ainda, na nossa última reportagem sobre o Move Brasil, vamos falar das condições facilitadas para motoristas de táxi e aplicativos trocarem os carros.
2: Os profissionais poderão comprar carros de até 150 mil reais, pagando a metade dos juros de mercado. Luciana Colares de Holanda.
4: A partir de 19 de junho, os motoristas habilitados poderão escolher veículos e procurar uma instituição financeira credenciada para solicitar o financiamento.
1: E a gente vai falar também de educação.
2: Termina amanhã o prazo para pagar as inscrições do Enem para os alunos que não estão isentos da taxa.
1: E os dados mais recentes divulgados pelo governo do Brasil mostram que o número de crianças dependentes do BPC na escola é o maior já registrado.
2: Hoje na apresentação da Voz do Brasil, eu, Mariana Jungmann e Luciano Seixas.
1: E acompanhe a gente ao vivo, acesse radiogov.ebc.com.br ou o canal Gov na sua TV aberta.
2: O presidente Lula segue na França, onde participou hoje da reunião de cúpula do G7, o grupo que reúne as nações mais desenvolvidas do Ocidente.
1: Em seu discurso, o presidente defendeu que os países ricos destinem mais recursos para os países em desenvolvimento.
2: Lula também manteve reuniões bilaterais com a Comissão Europeia e a primeira-ministra do Japão.
3: Na primeira intervenção na cúpula do G7 em Evian, na França, o presidente Lula alertou os líderes do grupo, que reúne algumas das maiores economias do mundo, que a desigualdade entre nações ricas e pobres aumentou nos últimos anos. A sessão foi fechada à imprensa e teve apenas o discurso escrito divulgado. De acordo com o presidente, ano passado, houve uma queda histórica de 23% na ajuda oficial ao desenvolvimento. Segundo Lula, a falta de recursos tem deixado milhões de pessoas ao redor do mundo sem alimentação, sem escola e vulneráveis a doenças que poderiam ser prevenidas. Por outro lado, o brasileiro afirmou que os gastos militares somam quase 3 trilhões de dólares por ano. Ainda no discurso, o presidente Lula defendeu soluções, como a troca de dívidas dos países pobres por ações climáticas ou investimentos sociais. E destacou medidas adotadas pelo Brasil, como o Fundo Florestas Tropicais para Sempre, criado para financiar a manutenção desse bioma, e a Aliança Global contra a Fome e a Pobreza, que permite o compartilhamento de experiências eficazes na redução de desigualdades. Lula também falou de segurança. Defendeu que o combate ao narcotráfico seja feito junto ao combate de ilícitos, como lavagem de dinheiro e tráfico de armas. Pela manhã, o presidente Lula se reuniu com a primeira-ministra do Japão, Sanae Takaishi. Eles trataram do possível início das negociações para um acordo de comércio entre Mercosul e Japão.
5: E eu fico muito feliz com essa perspectiva virtuosa de um acordo Japão-Mercosul. E além dessa boa notícia do Mercosul, eu espero que possamos produzir boa notícia na relação entre o Brasil e o Japão.
3: No fim da tarde, o presidente Lula se reuniu com a presidente da Comissão Europeia, Ursula von der Leyen, e com o presidente do Conselho Europeu, Antônio Costa. Eles trataram de medidas restritivas adotadas por países da Europa contra produtos brasileiros e acertaram a criação de uma comissão entre o Itamaraty e os representantes do bloco europeu para identificar as dificuldades e buscar soluções. Também nesta terça-feira, o presidente Lula participou de um jantar com todos os chefes de Estado e de governo que estão em Evian para as reuniões do G7. De Evian-les-Bains, na França, Luana Karen.
1: E ainda durante os trabalhos do G7, o presidente Lula e o diretor-geral da Organização Mundial da Saúde, Tedros Adhanom, divulgaram uma carta pedindo que os líderes das maiores economias do mundo apoiem a conclusão do Acordo Global sobre Pandemias.
2: O acordo foi aprovado em 2025, mas um ponto extra ainda precisa ser discutido para ele entrar em vigor.
1: O Brasil preside essas negociações que tratam da adoção do anexo de acesso a patógenos e partilha de benefícios.
2: O foco é garantir a troca de informações sobre vírus, bactérias e outros agentes com potencial para se tornarem novas pandemias.